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6: Meia-noite e 33 minutos.

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8: 1 hora e 10 minutos.
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2: 1 hora e 46 minutos.

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9: 2 horas e 22 minutos.

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8: 2 horas e 59 minutos.

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9: 3 horas e 37 minutos.

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tinha suspirado, tinha beijado o papel devotamente. Era a primeira vez que lhe escreviam aquelas sentimentalidades, e o seu orgulho dilatava-se ao calor amoroso que saía delas, como um corpo ressequido que se estira num banho térmico. Sentia um acréscimo de estima por si mesma e parecia-lhe que entrava, enfim, numa existência superiormente interessante, onde cada hora tinha o seu encanto diferente, cada passo conduzia a um êxtase e a alma se cobria.

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9: 4 horas e 14 minutos.

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8: 4 horas e 53 minutos.

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1: Horas e 22 minutos.
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3: STF manda Papuda explicar suposta pressão por delação de Careca do INSS. Ministro André Mendonça deu 48 horas para a secretária de Administração Penitenciária do Distrito Federal esclarecer o relato. Advogados alegam que cliente foi abordado por agentes penais. O ministro André Mendonça, do STF, Supremo Tribunal Federal, determinou um prazo de 48 horas para que a SENAPEN, Secretaria de Administração Penitenciária do Distrito Federal, portanto, terá 48 horas para que a Administração Penitenciária do Distrito Federal, responsável pelo Complexo da Papuda, preste esclarecimentos sobre o relatório de Antônio Camilo Antunes, conhecido como Careca do INSS, de que estaria sendo pressionado por agentes penais a delatar.
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3: Oposição pede que TCU investigue gastos de publicidade do governo Lula. O senador Rogério Marinho, do PL do Rio Grande do Norte, afirma que o governo faz gasto eleitoreiro com peças publicitárias sobre o fim da escala 6x1. Valor empenhado nos últimos 6 meses seria superior do que o total do ano passado inteiro. O senador Rogério Marinho, do PL do Rio Grande do Norte, líder da oposição do Senado Federal, enviou uma representação ao Tribunal de Contas da União, solicitando que seja realizada uma auditoria emergencial para investigar os gastos públicos por parte do governo federal com campanhas publicitárias sobre o fim da escala de trabalho 6x1. O documento foi apresentado ontem, terça-feira.
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3: Aliados atuam para tirar culpa de Flávio por tarifaço dos Estados Unidos. O objetivo é tentar convencer presidente Donald Trump que tarifas prejudicam a direita brasileira. A pré-campanha à presidência do Senado, Flávio Bolsonaro, do PL do Rio de Janeiro, atua no Brasil e nos Estados Unidos para tentar conter possíveis impactos à margem do parlamentar em razão do tarifaço imposto pelo governo de Donald Trump sobre os produtos brasileiros. Nos últimos dias, o ex-deputado federal Eduardo Bolsonaro e o empresário Paulo Figueiredo têm se reunido com integrantes da Casa Branca e do Departamento de Estado na tentativa de tirar a culpa da medida de Flávio.
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8: Oito horas e 39 minutos.
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10: Análise: PGR enfraquece nome de Dino como relator do caso Dark Horse. Procuradoria-Geral da República defende André Mendonça como relator do pedido de investigação ligado ao filme Dark Horse. Matheus Teixeira analisa a decisão. A Procuradoria-Geral da República defendeu que o ministro André Mendonça seja o relator da investigação envolvendo o caso Dark Horse no Supremo Tribunal Federal. A decisão enfraquece a tese de que Flávio Dino deveria ser o responsável pela investigação no STF.
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10: Globo ignora a rejeição à Virgínia e escala mãe da influenciadora para reality. Bom, Margarete Serrão, mãe de Virgínia Fonseca, está, portanto, aí prestes a entrar em mais um reality da Globo, no reality show Poderosas do Cerrado, exibido pelo GNT e pelo Globoplay. Bom, o anúncio aconteceu já ontem, terça-feira, em meio às críticas ao quadro da influenciadora no Domingão com o Huck. Segundo fontes do Notícias da TV, Virgínia não fará aparições no programa. O texto do anúncio da nova temporada enviada pela equipe de comunicação da Globo também evitou menção ao nome da influenciadora.
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10: Alex Escobar nega falha da Globo após passar mal ao vivo. Essa é a verdade, disse portanto ele. Alex Escobar voltou a falar sobre o mal-estar que sofreu enquanto estava ao vivo na Globo. O jornalista sofreu um pico de pressão e foi encaminhado a um hospital nos Estados Unidos em internação. Inclusive ontem, terça-feira, dia 23, ele rebateu um internauta que questionou a atual estrutura da emissora e a falta de alguém para substituí-lo.

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1: Oito horas e 58 minutos. 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
2: Criticada até pelo filho, Astrid Fontenelle se retrata após recado para Rodrigo Branco. Bem, a Astrid Fontenelle se retratou após a repercussão negativa de um recado para Rodrigo Branco, empresário condenado a indenizar a médica Thelma Assis por danos morais após comentários que foram considerados racistas. A apresentadora sofreu críticas nas redes sociais e do próprio filho, que declarou publicamente que a fala não foi de bom tom.
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2: Fala Brasil, blinda Edir Macedo e troca escândalo dos Digimais por álbum da Copa. O Fala Brasil ignorou a operação realizada pela Polícia Federal ontem, terça-feira, dia 23, contra Digimais, banco ligado ao bispo Edir Macedo, dono da Rede Record e fundador da Igreja Universal do Reino de Deus, a IURD. O matinal abriu espaço até mesmo para reportagens de menor apelo, como o risco de quedas da terceira idade, um jovem que criou a própria versão do álbum da Copa e a onda de calor na Europa.
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5: A previsão do tempo para esta quarta-feira, dia 24, na região centro-oeste, indica chuva em áreas de Mato Grosso e Mato Grosso do Sul. Em Cuiabá, o dia será de muitas nuvens, com pancadas de chuva e trovoadas isoladas. Já em Campo Grande, há possibilidade de chuva isolada ao longo do dia. No Distrito Federal, o tempo segue firme, com poucas nuvens. Em Goiás, a previsão é de muitas nuvens, mas sem expectativa de chuva significativa. Entre as capitais, a menor temperatura prevista é de 10 graus em Campo Grande. Em Brasília, os termômetros variam entre 13 e 27 graus. Goiânia registra temperaturas entre os 15 e 28 graus, enquanto Cuiabá terá mínima de 15 e máxima de 17 graus. A umidade relativa do ar varia entre 30% e 85% na região. As informações são do Instituto Nacional de Meteorologia. Sofia Muniz, o tempo e a temperatura.

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2: Nove horas e 18 minutos.
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4: A previsão do tempo para esta quarta-feira, dia 24, na região Nordeste, indica muitas nuvens e possibilidade de chuva isolada em áreas do litoral. São Luís, Fortaleza, Natal, João Pessoa, Recife, Maceió, Aracaju e Salvador devem registrar precipitações passageiras ao longo do dia. Já no interior da região, o tempo segue mais estável, embora com bastante nebulosidade. Entre as capitais, a menor temperatura prevista é de 20 graus em Salvador. Já a máxima pode chegar aos 35 graus em Teresina. A umidade relativa do ar varia entre 40% e 97% na região. As informações são do Instituto Nacional de Meteorologia. Sofia Muniz, o tempo e a temperatura.
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4: A previsão do tempo para esta quarta-feira, dia 24, na região norte, indica chuva em grande parte da região. Em Manaus e Boa Vista, o dia será de muitas nuvens com pancadas de chuva. Já em Belém, Macapá, Porto Velho e Rio Branco, há possibilidade de chuva isolada ao longo do dia. No Tocantins, o tempo segue firme. Em Palmas, a previsão é de poucas nuvens e sem expectativa de chuva. Entre as capitais, as menores temperaturas previstas são de 18 graus em Palmas e 19 graus em Rio Branco. Já as máximas podem chegar aos 34 graus em Palmas e aos 33 graus em Belém. A umidade relativa do ar varia entre 20% e 100% na região. As informações são do Instituto Nacional de Meteorologia. Sofia Muniz, o tempo e a temperatura.
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4: A previsão do tempo para esta quarta-feira, dia 24, na região sudeste, indica chuva em áreas dos estados de São Paulo e do Rio de Janeiro. Em Minas Gerais e no Espírito Santo, predomina de muitas nuvens ao longo do dia. Na capital paulista, o dia será de muitas nuvens com pancadas de chuva. Os termômetros variam entre 12 e 14 graus. No Rio de Janeiro, há previsão de pancadas de chuva e trovoadas isoladas. As temperaturas ficam entre 19 e 26 graus. Em Belo Horizonte, o tempo segue com muitas nuvens e temperaturas entre 14 e 28 graus. Já em Vitória, os termômetros variam entre 18 e 30 graus. A umidade relativa do ar varia entre 30% e 100% na região. As informações são do Instituto Nacional de Meteorologia. Sofia Muniz, o tempo e a temperatura.

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8: Nove horas e 36 minutos.
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10: A terça-feira, 23 de junho, será marcada por muitas nuvens em toda a região centro-oeste. A massa de ar frio mantém temperaturas mais baixas em Mato Grosso do Sul e favorece condições para pancadas isoladas de chuva em setores do sul da região. Em Goiás, Distrito Federal e parte de Mato Grosso, o dia terá muitas nuvens e possibilidade de chuva fraca e isolada, enquanto áreas do norte goiano e do nordeste mato-grossense seguem sob atenção para baixos índices de umidade relativa do ar durante a tarde. O Distrito Federal terá predomínio de muitas nuvens ao longo do dia, com possibilidade de chuva isolada em alguns momentos. Em Brasília, os termômetros variam entre 16 e 27 graus. Apesar da maior presença de nebulosidade, os períodos de abertura de sol devem ocorrer entre a manhã e a tarde. Em Goiás, o cenário será semelhante, com muitas nuvens e possibilidade de chuva isolada em diversas áreas do estado. Na capital goiana, a temperatura varia entre 16 e 29 graus. As condições mais favoráveis para aumento da nebulosidade se concentram sobre o centro-sul, sul e sudoeste goiano. Em Mato Grosso, a previsão indica muitas nuvens e possibilidade de chuva isolada em grande parte do território. Cuiabá terá mínima de 22 e máxima de 25 graus. As instabilidades devem ocorrer principalmente sobre o centro-sul, sudeste e faixa pantaneira do estado. No Mato Grosso do Sul, a influência da massa de ar frio será mais evidente. O estado terá muitas nuvens e pancadas de chuva isoladas, especialmente sobre os pantanais, leste, centro-norte e sul-sul mato-grossense. Em Campo Grande, a temperatura varia entre 12 e 20 graus. Existe perigo potencial para chuvas intensas em áreas do leste, centro-norte, sul e sudoeste de Mato Grosso do Sul, além do sudeste, centro-sul e Pantanal de Mato Grosso. O alerta indica possibilidade de chuva localizada acompanhada por rajadas de vento. As informações são do Instituto Nacional de Meteorologia. Viviane Oliveira, o tempo e a temperatura.
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12: O Pará conquistou destaque nacional no Prêmio Boas Práticas dos Céus das Artes, promovido pelo Ministério da Cultura em Brasília. O projeto Mulheres que Transformam do Céu das Artes, Cidadania e Cultura de Santarém conquistou o primeiro lugar nacional na categoria Promoção da Intersetorialidade, por integrar cultura, assistência social, qualificação profissional e geração de renda para mulheres em situação de vulnerabilidade. Durante a cerimônia, o secretário executivo do Ministério da Cultura, Márcio Tavares, destacou a importância dos equipamentos culturais para a cidadania.
13: Oferecendo serviço público, garantindo direitos, garantindo cidadania, né, e demonstrando que aquele é um território que tem uma potência enorme para se desenvolver e que precisa, né, de que as políticas públicas sejam atentas para isso. Então, é um investimento importante e essa rede é uma rede estratégica. E ela é muito mais forte quando ela atua a partir da participação social.
12: Segundo ele, ampliar a infraestrutura cultural no país é um dos desafios centrais da política pública.
13: Um déficit gigantesco nas periferias e no interior do país de equipamentos culturais que precisa ser enfrentado e superado. A gente nunca tinha conseguido desenvolver política de infraestrutura cultural para atender comunidades afastadas e rurais e que precisavam também ser enfrentadas. E pela primeira vez, nós temos uma rede de equipamentos culturais pensadas pelo governo do Brasil e desenvolvidas em parceria federativa e com a sociedade que respondem a esses dilemas.
12: A programação do Encontro Nacional seguiu com oficinas e atividades de articulação entre gestores culturais de todo o país. Saiba mais sobre o evento e os equipamentos culturais premiados em cultura.gov.br.
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14: Três pré-candidatos à presidência da República participaram do evento A Indústria na Agenda dos Presidenciáveis, da Confederação Nacional da Indústria, a CNI, nesta segunda-feira em Brasília. No encontro, receberam demandas do setor e debateram propostas para o desenvolvimento econômico e o fortalecimento da competitividade nacional. Participaram Romeu Zema, do Novo, Flávio Bolsonaro, do PL, e Ronaldo Caiado, do PSD. Antes das apresentações, o presidente da CNI, Ricardo Alban, entregou aos convidados o documento Construindo o Brasil 2050, com propostas voltadas ao crescimento econômico, ao desenvolvimento produtivo e à competitividade do país. Entre os temas destacados pelos pré-candidatos estiveram ajuste fiscal, redução da burocracia, mudanças nas regras trabalhistas, corte de tributos e investimentos em tecnologia e inovação. O primeiro a falar foi Romeu Zema. O ex-governador de Minas Gerais defendeu a redução dos gastos públicos, o combate à corrupção e a flexibilização das relações de trabalho.
15: Eu quero criar uma opção, regime de trabalho por hora, como acontece em todo o país do Brasil. Isso vai formalizar milhões de brasileiros que hoje não conseguem um contrato de trabalho formal.
14: Na sequência, Flávio Bolsonaro afirmou que pretende reduzir a carga tributária, simplificar a legislação e combater fatores que aumentam o chamado custo Brasil.
16: A gente tem que recuperar e resgatar essa confiança, essa credibilidade. Se nós conseguimos

0: janelas até agora. Coisas não têm oportunidades. Nós chegamos num país apanhado com tanta riqueza e tanto potencial.
1: Realizado desde 1994, o encontro é promovido pela CNI para aproximar o setor industrial dos candidatos à presidência da República. O presidente Luiz Inácio Lula da Silva, do PT, e Renan Santos, do Partido Missão, também foram convidados, mas não participaram. Reportagem Álvaro Couto.
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5: Nove horas e 58 minutos.
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7: O Ceará conquistou o primeiro lugar nacional na categoria Formação de Público do Prêmio Boas Práticas dos Céus das Artes, promovido pelo Ministério da Cultura em Brasília. O reconhecimento foi para o projeto Teatro para a Vida, professor João Bezerra Alves, do Céu das Artes de Juazeiro do Norte, que atua na formação artística de crianças e jovens por meio do teatro e de outras linguagens culturais. Durante a cerimônia, o secretário executivo do Ministério da Cultura, Márcio Tavares, destacou a importância dos equipamentos culturais para a cidadania.
8: Oferecendo serviço público, garantindo direitos, garantindo cidadania, né, e demonstrando que aquele é um território que tem uma potência enorme para se desenvolver e que precisa, né, de que as políticas públicas sejam atentas para isso. Então, é um investimento importante e essa rede é uma rede estratégica. E ela é muito mais forte quando ela atua a partir da participação social.
7: Segundo ele, ampliar a infraestrutura cultural no país é um dos desafios centrais da política pública.
8: Um déficit gigantesco nas periferias e no interior do país de equipamentos culturais que precisa ser enfrentado e superado. A gente nunca tinha conseguido desenvolver política de infraestrutura cultural para atender comunidades afastadas e rurais e que precisavam também ser enfrentadas. E pela primeira vez nós temos uma rede de equipamentos culturais pensadas pelo governo do Brasil e desenvolvidas em parceria federativa e com a sociedade que respondem a esses dilemas.
7: A programação do Encontro Nacional seguiu com oficinas e atividades de articulação entre gestores culturais de todo o país. Saiba mais sobre o evento e os equipamentos culturais premiados em cultura.gov.br.
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7: O Pará conquistou destaque nacional no Prêmio Boas Práticas dos Céus das Artes, promovido pelo Ministério da Cultura em Brasília. O projeto Mulheres que Transformam do Céu das Artes, Cidadania e Cultura de Santarém conquistou o primeiro lugar nacional na categoria Promoção da Intersetorialidade, por integrar cultura, assistência social, qualificação profissional e geração de renda para mulheres em situação de vulnerabilidade. Durante a cerimônia, o secretário executivo do Ministério da Cultura, Márcio Tavares, destacou a importância dos equipamentos culturais para a cidadania.
8: Oferecendo serviço público, garantindo direitos, garantindo cidadania, né, e demonstrando que aquele é um território que tem uma potência enorme para se desenvolver e que precisa, né, de que as políticas públicas sejam atentas para isso. Então, é um investimento importante e essa rede é uma rede estratégica. E ela é muito mais forte quando ela atua a partir da participação social.
7: Segundo ele, ampliar a infraestrutura cultural no país é um dos desafios centrais da política pública.
8: Um déficit gigantesco nas periferias e no interior do país de equipamentos culturais que precisa ser enfrentado e superado. A gente nunca tinha conseguido desenvolver política de infraestrutura cultural para atender comunidades afastadas e rurais e que precisavam também ser enfrentadas. E pela primeira vez, nós temos uma rede de equipamentos culturais pensadas pelo governo do Brasil e desenvolvidas em parceria federativa e com a sociedade que respondem a esses dilemas.
7: A programação do Encontro Nacional seguiu com oficinas e atividades de articulação entre gestores culturais de todo o país. Saiba mais sobre o evento e os equipamentos culturais premiados em cultura.gov.br.
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10: Dia 24 de junho de 1314. Batalha de Bannockburn. Sob a liderança de Robert de Bruce, as forças escocesas derrotaram o exército do rei Eduardo II da Inglaterra, garantindo a restauração da independência da Escócia.
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8: Dez horas e 20 minutos.
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10: O dia 24 de junho entrou para a história como o Dia de São João. A data é celebrada mundialmente pela Igreja Católica como o nascimento de João Batista. E no Brasil, é o ápice das festas juninas.
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12: STF manda Papuda explicar suposta pressão por delação de Careca do INSS. Ministro André Mendonça deu 48 horas para a secretária de Administração Penitenciária do Distrito Federal esclarecer o relato. Advogados alegam que cliente foi abordado por agentes penais. O ministro André Mendonça, do STF, Supremo Tribunal Federal, determinou um prazo de 48 horas para que a SENAPEN, Secretaria de Administração Penitenciária do Distrito Federal, portanto, terá 48 horas para que a Administração Penitenciária do Distrito Federal, responsável pelo Complexo da Papuda, preste esclarecimentos sobre o relatório de Antônio Camilo Antunes, conhecido como Careca do INSS, de que estaria sendo pressionado por agentes penais a delatar.
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12: Oposição pede que TCU investigue gastos de publicidade do governo Lula. O senador Rogério Marinho, do PL do Rio Grande do Norte, afirma que o governo faz gasto eleitoreiro com peças publicitárias sobre o fim da escala 6x1. Valor empenhado nos últimos 6 meses seria superior do que o total do ano passado inteiro. O senador Rogério Marinho, do PL do Rio Grande do Norte, líder da oposição do Senado Federal, enviou uma representação ao Tribunal de Contas da União, solicitando que seja realizada uma auditoria emergencial para investigar os gastos públicos por parte do governo federal com campanhas publicitárias sobre o fim da escala de trabalho 6x1. O documento foi apresentado ontem, terça-feira.
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1: Dez horas e 40 minutos.
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3: Aliados atuam para tirar culpa de Flávio por tarifaço dos Estados Unidos. O objetivo é tentar convencer presidente Donald Trump que tarifas prejudicam a direita brasileira. A pré-campanha à presidência do Senado, Flávio Bolsonaro, do PL do Rio de Janeiro, atua no Brasil e nos Estados Unidos para tentar conter possíveis impactos à margem do parlamentar em razão do tarifaço imposto pelo governo de Donald Trump sobre os produtos brasileiros. Nos últimos dias, o ex-deputado federal Eduardo Bolsonaro e o empresário Paulo Figueiredo têm se reunido com integrantes da Casa Branca e do Departamento de Estado na tentativa de tirar a culpa da medida de Flávio.
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3: Análise: PGR enfraquece nome de Dino como relator do caso Dark Horse. Procuradoria-Geral da República defende André Mendonça como relator do pedido de investigação ligado ao filme Dark Horse. Matheus Teixeira analisa a decisão. A Procuradoria-Geral da República defendeu que o ministro André Mendonça seja o relator da investigação envolvendo o caso Dark Horse no Supremo Tribunal Federal. A decisão enfraquece a tese de que Flávio Dino deveria ser o responsável pela investigação no STF.
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3: Globo ignora a rejeição à Virgínia e escala mãe da influenciadora para reality. Bom, Margarete Serrão, mãe de Virgínia Fonseca, está, portanto, aí prestes a entrar em mais um reality da Globo, no reality show Poderosas do Cerrado, exibido pelo GNT e pelo Globoplay. Bom, o anúncio aconteceu já ontem, terça-feira, em meio às críticas ao quadro da influenciadora no Domingão com o Huck. Segundo fontes ou notícias da TV, Virgínia não fará aparições no programa. O texto do anúncio da nova temporada enviada pela equipe de comunicação da Globo também evitou menção ao nome da influenciadora.

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5: Dez horas e 57 minutos.
6: Alexia Escobar nega falha da Globo após passar mal ao vivo. Essa é a verdade, disse portanto ele. Alex Escobar voltou a falar sobre o mal-estar que sofreu enquanto estava ao vivo na Globo. O jornalista sofreu um pico de pressão e foi encaminhado a um hospital nos Estados Unidos em internação. Inclusive ontem, terça-feira, dia 23, ele rebateu um internauta que questionou a atual estrutura da emissora e a falta de alguém para substituí-lo.
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6: Criticada até pelo filho, Astrid Fontenelle se retrata após recado para Rodrigo Branco. Bem, a Astrid Fontenelle se retratou após a repercussão negativa de um recado para Rodrigo Branco, empresário condenado a indenizar a médica Thelma Assis por danos morais após comentários que foram considerados racistas. A apresentadora sofreu críticas nas redes sociais e do próprio filho, que declarou publicamente que a fala não foi de bom tom.
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6: Fala Brasil blinda Edir Macedo e troca escândalo dos Digimais por álbum da Copa. O Fala Brasil ignorou a operação realizada pela Polícia Federal ontem, terça-feira, dia 23, contra Digimais, banco ligado ao Bispo Edir Macedo, dono da Rede Record e fundador da Igreja Universal do Reino de Deus, a IURD. O matinal abriu espaço até mesmo para reportagens de menor apelo, como o risco de quedas da terceira idade, um jovem que criou a própria versão do álbum da Copa e a onda de calor na Europa.
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7: Horas e 12 minutos.
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9: A previsão do tempo para esta quarta-feira, dia 24, na região centro-oeste, indica chuva em áreas de Mato Grosso e Mato Grosso do Sul. Em Cuiabá, o dia será de muitas nuvens, com pancadas de chuva e trovoadas isoladas. Já em Campo Grande, há possibilidade de chuva isolada ao longo do dia. No Distrito Federal, o tempo segue firme, com poucas nuvens. Em Goiás, a previsão é de muitas nuvens, mas sem expectativa de chuva significativa. Entre as capitais, a menor temperatura prevista é de 10 graus em Campo Grande. Em Brasília, os termômetros variam entre 13 e 27 graus. Goiânia registra temperaturas entre os 15 e 28 graus, enquanto Cuiabá terá mínima de 15 e máxima de 17 graus. A umidade relativa do ar varia entre 30% e 85% na região. As informações são do Instituto Nacional de Meteorologia. Sofia Muniz, o tempo e a temperatura.
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9: A previsão do tempo para esta quarta-feira, dia 24, na região Nordeste, indica muitas nuvens e possibilidade de chuva isolada em áreas do litoral. São Luís, Fortaleza, Natal, João Pessoa, Recife, Maceió, Aracaju e Salvador devem registrar precipitações passageiras ao longo do dia. Já no interior da região, o tempo segue mais estável, embora com bastante nebulosidade. Entre as capitais, a menor temperatura prevista é de 20 graus em Salvador. Já a máxima pode chegar aos 35 graus em Teresina. A umidade relativa do ar varia entre 40% e 97% na região. As informações são do Instituto Nacional de Meteorologia. Sofia Muniz, o tempo e a temperatura.
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9: A previsão do tempo para esta quarta-feira, dia 24, na região norte, indica chuva em grande parte da região. Em Manaus e Boa Vista, o dia será de muitas nuvens com pancadas de chuva. Já em Belém, Macapá, Porto Velho e Rio Branco, há possibilidade de chuva isolada ao longo do dia. No Tocantins, o tempo segue firme. Em Palmas, a previsão é de poucas nuvens e sem expectativa de chuva. Entre as capitais, as menores temperaturas previstas são de 18 graus em Palmas e 19 graus em Rio Branco. Já as máximas podem chegar aos 34 graus em Palmas e aos 33 graus em Belém. A umidade relativa do ar varia entre 20% e 100% na região. As informações são do Instituto Nacional de Meteorologia. Sofia Muniz, o tempo e a temperatura.

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1: Horas e 30 minutos.
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3: A previsão do tempo para esta quarta-feira, dia 24, na região sudeste, indica chuva em áreas dos estados de São Paulo e do Rio de Janeiro. Em Minas Gerais e no Espírito Santo, predomina de muitas nuvens ao longo do dia. Na capital paulista, o dia será de muitas nuvens com pancadas de chuva. Os termômetros variam entre 12 e 14 graus. No Rio de Janeiro, há previsão de pancadas de chuva e trovoadas isoladas. As temperaturas ficam entre 19 e 26 graus. Em Belo Horizonte, o tempo segue com muitas nuvens e temperaturas entre 14 e 28 graus. Já em Vitória, os termômetros variam entre 18 e 30 graus. A umidade relativa do ar varia entre 30% e 100% na região. As informações são do Instituto Nacional de Meteorologia. Sofia Muniz, o tempo e a temperatura.
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4: A terça-feira, 23 de junho, será marcada por muitas nuvens em toda a região centro-oeste. A massa de ar frio mantém temperaturas mais baixas em Mato Grosso do Sul e favorece condições para pancadas isoladas de chuva em setores do sul da região. Em Goiás, Distrito Federal e parte de Mato Grosso, o dia terá muitas nuvens e possibilidade de chuva fraca e isolada. Enquanto áreas do norte goiano e do nordeste mato-grossense seguem sob atenção para baixos índices de umidade relativa do ar durante a tarde. O Distrito Federal terá predomínio de muitas nuvens ao longo do dia, com possibilidade de chuva isolada em alguns momentos. Em Brasília, os termômetros variam entre 16 e 27 graus. Apesar da maior presença de nebulosidade, os períodos de abertura de sol devem ocorrer entre a manhã e a tarde. Em Goiás, o cenário será semelhante, com muitas nuvens e possibilidade de chuva isolada em diversas áreas do estado. Na capital goiana, a temperatura varia entre 16 e 29 graus. As condições mais favoráveis para aumento da nebulosidade se concentram sobre o centro-sul, sul e sudoeste goiano. Em Mato Grosso, a previsão indica muitas nuvens e possibilidade de chuva isolada em grande parte do território. Cuiabá terá mínima de 22 e máxima de 25 graus. As instabilidades devem ocorrer principalmente sobre o centro-sul, sudeste e faixa pantaneira do estado. No Mato Grosso do Sul, a influência da massa de ar frio será mais evidente. O estado terá muitas nuvens e pancadas de chuva isoladas, especialmente sobre os Pantanais, leste, centro-norte e sul-sul mato-grossense. Em Campo Grande, a temperatura varia entre 12 e 20 graus. Existe perigo potencial para chuvas intensas em áreas do leste, centro-norte, sul e sudoeste de Mato Grosso do Sul, além do sudeste, centro-sul e Pantanal de Mato Grosso. O alerta indica possibilidade de chuva localizada acompanhada por rajadas de vento. As informações são do Instituto Nacional de Meteorologia. Viviane Oliveira, o tempo e a temperatura.
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5: O Pará conquistou destaque nacional no Prêmio Boas Práticas dos Céus das Artes, promovido pelo Ministério da Cultura em Brasília. O projeto Mulheres que Transformam do Céu das Artes, Cidadania e Cultura de Santarém conquistou o primeiro lugar nacional na categoria Promoção da Intersetorialidade, por integrar cultura, assistência social, qualificação profissional e geração de renda para mulheres em situação de vulnerabilidade. Durante a cerimônia, o secretário executivo do Ministério da Cultura, Márcio Tavares, destacou a importância dos equipamentos culturais para a cidadania.
6: Oferecendo serviço público, garantindo direitos, garantindo cidadania, né, e demonstrando que aquele é um território que tem uma potência enorme para se desenvolver e que precisa, né, de que as políticas públicas sejam atentas para isso. Então, é um investimento importante e essa rede é uma rede estratégica. E ela é muito mais forte quando ela atua a partir da participação social.
5: Segundo ele, ampliar a infraestrutura cultural no país é um dos desafios centrais da política pública.
6: Um déficit gigantesco nas periferias e no interior do país de equipamentos culturais que precisa ser enfrentado e superado. A gente nunca tinha conseguido desenvolver política de infraestrutura cultural para atender comunidades afastadas e rurais e que precisavam também ser enfrentadas. E pela primeira vez nós temos uma rede de equipamentos culturais pensadas pelo governo do Brasil e desenvolvidas em parceria federativa e com a sociedade que respondem a esses dilemas.
5: A programação do Encontro Nacional seguiu com oficinas e atividades de articulação entre gestores culturais de todo o país. Saiba mais sobre o evento e os equipamentos culturais premiados em cultura.gov.br.
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6: Onze horas e 50 minutos.
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1: Três pré-candidatos à presidência da República participaram do evento A Indústria na Agenda dos Presidenciáveis, da Confederação Nacional da Indústria, a CNI, nesta segunda-feira em Brasília. No encontro, receberam demandas do setor e debateram propostas para o desenvolvimento econômico e o fortalecimento da competitividade nacional. Participaram Romeu Zema, do Novo, Flávio Bolsonaro, do PL, e Ronaldo Caiado, do PSD. Antes das apresentações, o presidente da CNI, Ricardo Alban, entregou aos convidados o documento Construindo o Brasil 2050, com propostas voltadas ao crescimento econômico, ao desenvolvimento produtivo e à competitividade do país. Entre os temas destacados pelos pré-candidatos estiveram ajuste fiscal, redução da burocracia, mudanças nas regras trabalhistas, corte de tributos e investimentos em tecnologia e inovação. O primeiro a falar foi Romeu Zema. O ex-governador de Minas Gerais defendeu a redução dos gastos públicos, o combate à corrupção e a flexibilização das relações de trabalho.
2: Eu quero criar uma opção, regime de trabalho por hora, como acontece em todo o país do Brasil. Isso vai formalizar milhões de brasileiros que hoje não conseguem um contrato de trabalho formal.
1: Na sequência, Flávio Bolsonaro afirmou que pretende reduzir a carga tributária, simplificar a legislação e combater fatores que aumentam o chamado custo Brasil.
3: A gente tem que recuperar e resgatar essa confiança, essa credibilidade. Se nós conseguirmos reduzir carga tributária, simplificar a legislação, a gente vai reduzir esse custo Brasil. As empresas nacionais vão ficar mais competitivas.
1: Encerrando o evento, Ronaldo Caiado defendeu uma política industrial de longo prazo, com foco em inovação, tecnologia e equilíbrio fiscal.
4: Nós precisamos de ter uma política industrial, uma política plurianual da indústria, da mineração, da agropecuária, dos avanços nossos na área de tecnologia e inovação. O Brasil já perdeu todas as janelas até agora, todas as oportunidades. Você tem um país apanhado com tanta riqueza e tanto potencial.
1: Realizado desde 1994, o encontro é promovido pela CNI para aproximar o setor industrial dos candidatos à presidência da República. O presidente Luiz Inácio Lula da Silva, do PT, e Renan Santos, do Partido Missão, também foram convidados, mas não participaram. Reportagem Álvaro Couto.
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5: O Ceará conquistou o primeiro lugar nacional na categoria Formação de Público do Prêmio Boas Práticas dos Céus das Artes, promovido pelo Ministério da Cultura em Brasília. O reconhecimento foi para o projeto Teatro para a Vida, professor João Bezerra Alves, do Céu das Artes de Juazeiro do Norte, que atua na formação artística de crianças e jovens por meio do teatro e de outras linguagens culturais. Durante a cerimônia, o secretário executivo do Ministério da Cultura, Márcio Tavares, destacou a importância dos equipamentos culturais para a cidadania.
6: Oferecendo serviço público, garantindo direitos, garantindo cidadania, né, e demonstrando que aquele é um território que tem uma potência enorme para se desenvolver e que precisa, né, de que as políticas públicas sejam atentas para isso. Então, é um investimento importante e essa rede é uma rede estratégica. E ela é muito mais forte quando ela atua a partir da participação social.
5: Segundo ele, ampliar a infraestrutura cultural no país é um dos desafios centrais da política pública.
6: Um déficit gigantesco nas periferias e no interior do país de equipamentos culturais que precisa ser enfrentado e superado. A gente nunca tinha conseguido desenvolver política de infraestrutura cultural para atender comunidades afastadas e rurais. e que precisavam também ser implementadas, e pela primeira vez nós temos uma rede de equipamentos culturais pensadas pelo governo do Brasil e desenvolvidas em parceria federativa e com a sociedade que respondem a esses dilemas.
5: A programação do Encontro Nacional seguiu com oficinas e atividades de articulação entre gestores culturais de todo o país. Saiba mais sobre o evento e os equipamentos culturais premiados em cultura.gov.br.
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5: O Pará conquistou destaque nacional no Prêmio Boas Práticas dos Céus das Artes, promovido pelo Ministério da Cultura em Brasília. O projeto Mulheres que Transformam do Céu das Artes, Cidadania e Cultura de Santarém conquistou o primeiro lugar nacional na categoria Promoção da Intersetorialidade, por integrar cultura, assistência social, qualificação profissional e geração de renda para mulheres em situação de vulnerabilidade. Durante a cerimônia, o secretário executivo do Ministério da Cultura, Márcio Tavares, destacou a importância dos equipamentos culturais para a cidadania.
6: Oferecendo serviço público, garantindo direitos, garantindo cidadania, né, e demonstrando que aquele é um território que tem uma potência enorme para se desenvolver e que precisa, né, de que as políticas públicas sejam atentas para isso. Então, é um investimento importante e essa rede é uma rede estratégica. E ela é muito mais forte quando ela atua a partir da participação social.
5: Segundo ele, ampliar a infraestrutura cultural no país é um dos desafios centrais da política pública.
6: Um déficit gigantesco nas periferias e no interior do país de equipamentos culturais que precisa ser enfrentado e superado. A gente nunca tinha conseguido desenvolver política de infraestrutura cultural para atender comunidades afastadas e rurais e que precisavam também ser enfrentadas. E pela primeira vez, nós temos uma rede de equipamentos culturais pensadas pelo governo do Brasil e desenvolvidas em parceria federativa e com a sociedade que respondem a esses dilemas.
5: A programação do Encontro Nacional seguiu com oficinas e atividades de articulação entre gestores culturais de todo o país. Saiba mais sobre o evento e os equipamentos culturais premiados em cultura.gov.br.
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0: 14:06.
1: Muito bem, boa tarde você, meu amigo ouvinte, boa tarde você, minha amiga ouvinte. Eu tô com a voz um pouco meio diferente, mas é porque eu fiz uma cirurgia na boca, meu irmão. A voz tá diferente e eu coloquei uma prótese provisória aqui, mas pra falar com isso aqui não dá não. Tem... Ah, é muito ruim. Ai, ai, vou usar só pra me adaptar, que eu tô fazendo um implante, né? Então, aí ontem não tive por aqui. Estou com a boca ainda cheia de ponto, ainda a parte de cima, toda cheia de ponto. Mas, estamos juntos aí, né? Vamos levando aí, na boa, tranquilo. E não é o fim do mundo, é simplesmente que eu quero cuidar do meu cartão postal. E hoje eu nem vou falar bastante, vou só colocar mesmo as músicas e os noticiários. E vamos... Vamos levando, vamos caminhando, né? Caminhando. Obrigado você na sintonia amiga da Rádio Vibração, nosso ouvinte, o Celso, que gosta de ouvir a gente. A estrelinha mística, né? Hoje, rapaz, hoje tá um frio. Não dá pra ficar sentado aqui nessa cama, não. Vou colocar música mesmo. Música e notícia, né? É isso aí, continue com a gente. Boa tarde, nosso programa Show da Gente está entrando no ar. Desejando a todos uma excelente tarde, uma boa quarta-feira, dia de jogo do Brasil. E por que não a gente fazer isso aqui, ó?

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1: Obrigado, gente amiga. Agora sim, obrigado. Boa tarde. Eu, como eu falei, eu fiz uma cirurgiazinha na boca aqui, né? Tô com a boca cheia de ponto, mas a gengiva cheia de ponto. Não tô podendo falar muito. E de vez em quando eu ponho um freiozinho de pônei burro, de boca de burro, né? Usa aquele freiozinho de boca de burro, né? Ah, fazer o quê, né? Por enquanto... Ah, meu Deus do céu, eu não aguento, cara. Tem que usar essa porcaria dessa... desse freio de boca de burro, né? É ruim, é... fazer o quê, né, rapaz? Eita! Mas de vez em quando eu uso. Não direto. Mas eu coloco ali, coloca 15 minutos, depois coloca mais 20, depois coloca 30, e vai se adaptando. Bom, é isso aí, mas é graças a Deus que é por enquanto que muito em breve estarei fazendo meu implante. É isso aí, gente! Vem com nós, está entrando no ar o nosso show da gente. Hoje tem mais música e informação, tá bom? Então nós vamos tocar música e informação para vocês, tá, meu filho? Fica com nós, é o Chico em Paraíba, meu filho. Eita, meu Deus do céu, menino, tá um frio danado, ninguém tá aguentando esse frio, viu, meu filho? Tão frio de endoidar as cabeças da gente. Endoida a cabeça de cima, endoida a cabeça de baixo, endoida tudo quanto é tipo de cabeça, viu, meu filho? Mas tá bom demais, viu, menino? Oxente, vamos de música boa. Traz a taça, Brasil, né? É isso aí, vamos trazer a taça, Brasil, pra essa gente sofrida, essa gente que pra... Para o sistema aprovar a escala, o fim da escala 6x1 é um custo, né? Reduzir a jornada de trabalho, a carga de horária na jornada de trabalho de 44 para 40 horas semanal é um custo, mas a gente chega lá, tá certo? Vamos de música boa, obrigado, está entrando no ar o nosso show da gente, continue com a gente.
2: Brasil!

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2: A previsão do tempo para esta quarta-feira, dia 24, na região centro-oeste, indica chuva em áreas de Mato Grosso e Mato Grosso do Sul. Em Cuiabá, o dia será de muitas nuvens, com pancadas de chuva e trovoadas isoladas. Já em Campo Grande, há possibilidade de chuva isolada ao longo do dia. No Distrito Federal, o tempo segue firme, com poucas nuvens. Em Goiás, a previsão é de muitas nuvens, mas sem expectativa de chuva significativa. Entre as capitais, a menor temperatura prevista é de 10 graus em Campo Grande. Em Brasília, os termômetros variam entre 13 e 27 graus. Goiânia registra temperaturas entre os 15 e 28 graus, enquanto Cuiabá terá mínima de 15 e máxima de 17 graus. A umidade relativa do ar varia entre 30% e 85% na região. As informações são do Instituto Nacional de Meteorologia. Sofia Muniz, o tempo e a temperatura.
3: Hora certa. 15 horas e 3 minutos.

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1: O Ceará conquistou o primeiro lugar nacional na categoria Formação de Público do Prêmio Boas Práticas dos Céus das Artes, promovido pelo Ministério da Cultura em Brasília. O reconhecimento foi para o projeto Teatro para a Vida, professor João Bezerra Alves, do Céu das Artes de Juazeiro do Norte, que atua na formação artística de crianças e jovens por meio do teatro e de outras linguagens culturais. Durante a cerimônia, o secretário executivo do Ministério da Cultura, Márcio Tavares, destacou a importância dos equipamentos culturais para a cidadania.
2: Oferecendo serviço público, garantindo direitos, garantindo cidadania, né, e demonstrando que aquele é um território que tem uma potência enorme para se desenvolver e que precisa, né, de que as políticas públicas sejam atentas para isso. Então, é um investimento importante e essa rede é uma rede estratégica. E ela é muito mais forte quando ela atua a partir da participação social.
1: Segundo ele, ampliar a infraestrutura cultural no país é um dos desafios centrais da política pública.
2: Um déficit gigantesco nas periferias e no interior do país de equipamentos culturais que precisa ser enfrentado e superado. A gente nunca tinha conseguido desenvolver política de infraestrutura cultural para atender comunidades afastadas e rurais e que precisavam também ser enfrentadas. E pela primeira vez, nós temos uma rede de equipamentos culturais pensadas pelo governo do Brasil e desenvolvidas em parceria federativa e com a sociedade que respondem a esses dilemas.
1: A programação do Encontro Nacional seguiu com oficinas e atividades de articulação entre gestores culturais de todo o país. Saiba mais sobre o evento e os equipamentos culturais premiados em cultura.gov.br.
3: Hora certa. 15 horas e 24 minutos.

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2: A previsão do tempo para esta quarta-feira, dia 24, na região norte, indica chuva em grande parte da região. Em Manaus e Boa Vista, o dia será de muitas nuvens com pancadas de chuva. Já em Belém, Macapá, Porto Velho e Rio Branco, há possibilidade de chuva isolada ao longo do dia. No Tocantins, o tempo segue firme. Em Palmas, a previsão é de poucas nuvens e sem expectativa de chuva. Entre as capitais, as menores temperaturas previstas são de 18 graus em Palmas e 19 graus em Rio Branco. Já as máximas podem chegar aos 34 graus em Palmas e aos 33 graus em Belém. A umidade relativa do ar varia entre 20% e 100% na região. As informações são do Instituto Nacional de Meteorologia. Sofia Muniz, o tempo e a temperatura.
3: Horas e 44 minutos.

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1: O índice da Bolsa de Valores brasileira, o Ibovespa, fechou o último pregão aos 170.258 pontos. O desempenho foi influenciado pela divulgação da ata da mais recente reunião do Comitê de Política Monetária, o Copom, do Banco Central. Na semana passada, o colegiado decidiu reduzir a taxa Selic em mais 0,25 ponto percentual, levando os juros básicos para 14,25% ao ano. A decisão foi vista por parte do mercado como um sinal de maior flexibilidade por parte da autoridade monetária, embora persista a avaliação de que a inflação segue em patamar elevado. Entre as ações com maiores altas estão as da General Shopping e Outlets do Brasil, com salto de 40,07%. Já entre as maiores quedas estão ações da manufatura de brinquedos Estrela, com recuo de 22,06%. O volume total negociado na B3 foi acima de R$ 21 bilhões de reais em meio a cerca de 2,8 milhões de negócios. Os dados da Bolsa podem ser consultados no site da B3. Reportagem Marquesan Araújo.
2: Hora certa. 16 horas e 4 minutos.

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1: São Paulo teve experiências de Osasco e Santa Bárbara do Oeste reconhecidas no Prêmio Boas Práticas dos Céus das Artes, promovido pelo Ministério da Cultura em Brasília. Em Osasco, o céu Yolanda Aparecida Avelino Ribeiro conquistou o segundo lugar nacional em programação cultural e também em formação de público, com ações voltadas à formação artística e ocupação cultural da periferia. Quem reforça a boa prática é Priscila Carolina Lopes, coordenadora do equipamento.
2: A gente oferece qualidade, porque assim, parece, né, todo mundo que tá aqui vai entender. Parece assim, nossa, até hoje se escuta isso, mas se escuta. Tá na comunidade, tá na periferia, pode dar qualquer coisa, de qualquer coisinha na atividade, tá bom para eles. Não, a gente faz questão dessa qualidade desde a, né, da formação dos educadores e de ter uma formação do nome artístico, ter uma formação artística para os usuários, né, para aqui, para a população que frequenta nosso espaço.
1: Já em Santa Bárbara do Oeste, o céu Ariovaldo Inácio Vardão foi reconhecido pela integração entre cultura, esporte e assistência social no território. Segundo o coordenador Elton Carlos, o CEL cumpre a função de se integrar em espaços públicos.
3: É um pessoal que vai lá frequentar o CRAS e que de repente vê ali a divulgação de um espetáculo, ou o pessoal que está lá na quadra e aí vê que está tendo uma movimentação diferente, uma contação de história. Essas coisas vão se complementando, né? E eu acho que isso estrutura o trabalho que a gente faz.
1: Durante a cerimônia, o secretário executivo do Ministério da Cultura, Márcio Tavares, destacou a importância dos equipamentos culturais para a cidadania.
4: Oferecendo serviço público, garantindo direitos, garantindo cidadania, né, e demonstrando que aquele é um território que tem uma potência enorme para se desenvolver e que precisa, né, de que as políticas públicas sejam atentas para isso. Então, é um investimento importante e essa rede é uma rede estratégica. E ela é muito mais forte quando ela atua a partir da participação social.
1: A programação do Encontro Nacional seguiu com oficinas e atividades de articulação entre gestores culturais de todo o país. Saiba mais sobre o evento e os equipamentos culturais premiados em cultura.gov.br.
5: Hora certa. 16 horas e 29 minutos.

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1: O preço do boi gordo registra recuo nesta quarta-feira, dia 24. Em São Paulo, a arroba é negociada a R$ 340,50 após queda de 0,99%. No mercado de frango, os valores apresentam estabilidade na Grande São Paulo, em São José do Rio Preto e em Descalvado. O quilo do frango congelado é vendido a R$ 7,29, enquanto o frango resfriado também está cotado a R$ 7,29. Já a carcaça A suína especial teve desvalorização de 0,12% nos atacados da Grande São Paulo, onde o quilo passou a custar R$ 8,60. Entre os estados analisados, o suíno vivo registra avanço em algumas praças. No Rio Grande do Sul, por exemplo, o animal é comercializado a R$ 5,03. Os dados são do CEPEA. Reportagem Marquesan Araújo.
2: Horas e 50 minutos.

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1: A partir de 3 de agosto de 2026, empresas enquadradas no regime regular não terão mais permissão para emitir documentos fiscais eletrônicos sem o preenchimento dos campos referentes ao Imposto sobre Bens e Serviços, o IBS, e à Contribuição sobre Bens e Serviços, a CBS. Todas as notas fiscais deverão conter as novas informações, incluindo a alíquota de teste de 1%. As novas regras da reforma tributária sobre o consumo ainda não estão sendo aplicadas devido à flexibilização concedida pela Receita Federal e pelo Comitê Gestor do Imposto sobre Bens e Serviços, por meio do Ato Conjunto número 1 de 2025. A norma adia o início da aplicação de penalidades para empresas e profissionais autônomos que deixarem de destacar IBS e CBS nos documentos fiscais até o primeiro dia do quarto mês subsequente à publicação dos regulamentos do IBS e da CBS. Apesar da dispensa temporária de multas, a obrigatoriedade de preenchimento dos campos passa a ter caráter operacional. Ou seja, a partir de agosto, documentos fiscais emitidos sem as informações de IBS e CBS serão automaticamente rejeitados pelos sistemas, impedindo a emissão da nota. A reforma tributária sobre o consumo prevê a substituição gradual de 5 tributos, IPI, PIS, COFINS, ICMS e ISS, pelo modelo de IVA dual. No entanto, os tributos antigos não serão extintos de imediato e a cobrança da alíquota de teste de 1% não representa aumento da carga tributária. De acordo com a legislação, os valores recolhidos a títulos de IBS e CBS poderão ser integralmente compensados com os montantes pagos de PIS e COFINS. Na prática, o contribuinte recolhe os novos tributos, mas desconta esse valor das contribuições federais já devidas, mantendo inalterado o desembolso total. O objetivo dessa fase é testar, em ambiente real, o funcionamento do novo sistema de arrecadação e repartição de receitas entre União, estados e municípios, sem gerar impacto financeiro relevante para os contribuintes. Reportagem Paloma Custódio.
2: Hora certa. 17 horas e 10 minutos.

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2: A previsão do tempo para esta quarta-feira, dia 24, na região Nordeste, indica muitas nuvens e possibilidade de chuva isolada em áreas do litoral. São Luís, Fortaleza, Natal, João Pessoa, Recife, Maceió, Aracaju e Salvador devem registrar precipitações passageiras ao longo do dia. Já no interior da região, o tempo segue mais estável, embora com bastante nebulosidade. Entre as capitais, a menor temperatura prevista é de 20 graus em Salvador. Já a máxima pode chegar aos 35 graus em Teresina. A umidade relativa do ar varia entre 40% e 97% na região. As informações são do Instituto Nacional de Meteorologia. Sofia Muniz, o tempo e a temperatura.
3: Hora certa. 17 horas e 31 minutos.

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0: tema. A atualização dos limites é defendida por parlamentares e entidades empresariais. O deputado Luiz Carlos Rauli, do Podemos Paranaense, afirmou que houve avanço nas negociações.
1: Nós já estamos avançando bem na aprovação do teto do MEI, da microempresa individual, do pequeno empresário, e acredito que deva ser votado esse teto de R$ 140 mil. Reais.
0: O atual limite de faturamento do MEI é de R$ 81 mil reais anuais. Já o projeto de lei complementar 108 de 2021 propõe elevar esse valor para R$ 130 mil reais e permitir a contratação de até 2 funcionários. Representantes do setor produtivo afirmam que os limites atuais estão defasados. Segundo eles, a inflação e o aumento dos custos operacionais reduziram o poder de compra dos valores definidos para o enquadramento das empresas. O presidente da Confederação das Associações Comerciais e Empresariais do Brasil, a CACB, Alfredo Cotaide Neto, defendeu a atualização para evitar que pequenos negócios deixem o regime simplificado ou migrem para a informalidade.
2: O que nós precisamos é conscientizar os nossos políticos a importância da aprovação do aumento do limite do Simples Nacional, pelo menos para o MEI, o microempreendedor individual, e para o micro e a microempresa. Sem isso, as empresas ou vão mudar o seu regime ou vão para a informalidade.
0: Para o membro do Diretório Nacional do PSD, José Augusto Viana Neto, a falta de atualização pressiona empresas a deixarem o regime simplificado sem terem crescido de forma significativa.
3: Na prática, muitas empresas acabam sendo penalizadas não porque cresceram de forma significativa, mas porque o valor de faturamento ficaram defasados ao longo do tempo. E isso, é claro, gerou uma distorção que precisa ser corrigida. E, a meu ver, o principal benefício é a promoção da justiça fiscal.
0: O projeto de lei complementar, que aumenta para até R$ 130 mil reais o limite de receita bruta anual do MEI, segue em discussão na Câmara dos Deputados. Se aprovado, retorna para análise no Senado Federal. Reportagem Bianca Mingotti, locução Álvaro Couto.
4: Hora certa. 17 horas e 51 minutos.

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2: A previsão do tempo para esta quarta-feira, dia 24, na região sudeste, indica chuva em áreas dos estados de São Paulo e do Rio de Janeiro. Em Minas Gerais e no Espírito Santo, predomina de muitas nuvens ao longo do dia. Na capital paulista, o dia será de muitas nuvens com pancadas de chuva. Os termômetros variam entre 12 e 14 graus. No Rio de Janeiro, há previsão de pancadas de chuva e trovoadas isoladas. As temperaturas ficam entre 19 e 26 graus. Em Belo Horizonte, o tempo segue com muitas nuvens e temperaturas entre 14 e 28 graus. Já em Vitória, os termômetros variam entre 18 e 30 graus. A umidade relativa do ar varia entre 30% e 100% na região. As informações são do Instituto Nacional de Meteorologia. Sofia Muniz, o tempo e a temperatura.
3: Hora certa. 18 horas e 14 minutos.

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1: A Caixa inicia nesta quarta-feira, dia 24, o pagamento do Bolsa Família referente ao mês de junho para os beneficiários com o número de identificação social ONIS terminado em 6. Os pagamentos são realizados preferencialmente na Poupança Caixa ou Conta Caixa Tem. Com a Conta Caixa Tem, os beneficiários podem pagar contas e fazer transferências diretamente pelo aplicativo no celular. O benefício também pode ser movimentado com o cartão de débito da conta em comércios, unidades lotéricas, correspondentes Caixa Aqui, terminais de autoatendimento e agências da Caixa. Além disso, é possível realizar saques sem cartão nos terminais de autoatendimento e unidades lotéricas, utilizando a identificação biométrica previamente cadastrada em uma agência da Caixa. Chegou o novo aplicativo do Bolsa Família, mais completo e fácil de usar. Acompanhe a data do seu pagamento, consulte seus benefícios e fique por dentro de todas as novidades do programa. Para baixar os aplicativos Caixa Tem e Bolsa Família, basta acessar a loja de aplicativos do seu smartphone. É gratuito.
2: Hora certa. 18 horas e 31 minutos.

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1: O Pará conquistou destaque nacional no Prêmio Boas Práticas dos Céus das Artes, promovido pelo Ministério da Cultura em Brasília. O projeto Mulheres que Transformam do Céu das Artes, Cidadania e Cultura de Santarém conquistou o primeiro lugar nacional na categoria Promoção da Intersetorialidade, por integrar cultura, assistência social, qualificação profissional e

0: rede é uma rede estratégica. E ela é muito mais forte quando ela atua a partir da participação social.
1: Segundo ele, ampliar a infraestrutura cultural no país é um dos desafios centrais da política pública.
0: Um déficit gigantesco nas periferias e no interior do país de equipamentos culturais que precisa ser enfrentado e superado. A gente nunca tinha conseguido desenvolver política de infraestrutura cultural para atender comunidades afastadas e rurais e que precisavam também ser enfrentadas. E pela primeira vez, nós temos uma rede de equipamentos culturais pensadas pelo governo do Brasil e desenvolvidas em parceria federativa e com a sociedade que respondem a esses dilemas.
1: A programação do Encontro Nacional seguiu com oficinas e atividades de articulação entre gestores culturais de todo o país. Saiba mais sobre o evento e os equipamentos culturais premiados em cultura.gov.br.
2: Hora certa. 18 horas e 50 minutos.

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4: Brasil!

0: Brasil!
1: Saída de bola, a bola sobrou pro Vini, que só driblou o goleiro, e aí ficou com o gol aberto.

0: aí pro Vini Júnior, foi só rolar pro fundo do gol. Vini Júnior, vai Canarinho, vai Canarinho, canta alto para o mundo ouvir. Rumo ao Hexa, rumo ao Hexa, olha o Canarinho aí, ó. Rumo ao Hexa, Brasil 1, Vini Júnior, Escócia, nada.
1: Que maravilha! 7 minutos, seu gol brasileiro. Não quero saber se o escocês errou. Eu quero mais emoção e alegria. Ale Oliveira 1-0 Brasil, Vini Júnior.
2: Melhor impossível, né? E o McKenna é drive-thru. Você chega, ele entrega, né? Mérito da marcação-pressão do Brasil. Mérito do Rayan, que colocou o pé na bola, forçou o erro do adversário. E o Vinícius, você viu como ele ficou nervoso na frente do Gan? Você viu como ele tremeu na frente do goleiro escocês? Tirou o goleirão para dançar uma gaita de fole e fez 1-0 para o Brasil. Que começo, hein?
3: Gol!
1: Olha o gol saindo. Você
3: é nosso, Haiti! É nosso, Haiti! De letra, Joseph! É nosso, Haiti na frente, para cima do Marrocos! 9 do primeiro tempo! Bola aqui na direita, boca do gol, chegou escorando de letra, camisa 16, confere o Haiti colocando água no chope do Marrocos, 1-0 Haiti, bola rolando em Atlanta Pique.
1: É um gol histórico, primeiro gol haitiano em Copas do Mundo, bola solta, Escócia vem pra frente, a bola com Douglas Etou, Robertson, ele domina, Robertson. Capricha nesse nome aí, Piquetito. É Brasil 1-0, passamos de 10. O gol foi a 7, Vini Júnior. No erro da seleção escocesa, eu não tenho nada com isso. Eu achei foi bom demais da conta. E a bola vem por aqui, pra dominar, domina Hendry. O zagueiro avança, levanta na grande área, bola perigosa. Danilo sobe e tira. Vai cair pro Rayan, vamos Rayan. Vai subir o garoto, toca de cabeça, ganha. Isso, menino, toca na trás. A bola vem pra Danilo, é bola boa. Chega essa bola, Matheus Cunha, quem sabe o segundo gol, dominou, soltou o Bruno Guimarães, vai bater, explodiu na defesa, volta Bruno Briga, tenta ganhar, tira a seleção escocesa, pensou aço, pensou Gerdau, a maior empresa brasileira, produtora de aço, passamos de 11, primeiro tempo de jogo, Brasil vai para ataque, vamos lá Brasil, para fazer mais um, já domina Lucas Paquetá, trabalha para Vini, Vini volta, trabalha a bola, entrega a bola, bola vai chegar, Paquetá, Vini, pela meia esquerda, pegaram o Vini, eu vi, quem pegou foi o Hendry ali. Agora vem para Rayan. Tô gostando do Rayan. Na direita recebeu o passe na frente. A batida no Matheus Cunha. Sumiu. Vai pro segundo gol. Diga.
4: Esse gol do Brasil calou a gaita escocesa, hein? Eles estavam numa barulhada. Eles estavam num assanhamento. Olha lá, Pique. Olha lá. Quitinho escocesa, hein? Silenciou a gaita da Escócia. Informando o Gerdau, Piquetito.
1: O novo viaduto na Avenida Sarameia com Cristiano Machado está entregue, mais mobilidade para todos, menos tempo no trânsito, é trabalho da Prefeitura BH que não para, vamos lá Brasil, marcando Danilo, dá o chutão para frente, agora vai sobrar com o zagueirão Hendry. Ela passou ali à frente do Vini, vai sobrar com o Paterson, toca na frente, meu Deus do céu, Gabriel tem que chegar, chegou bem, primeiro que o Mendonça toca no Douglas, com o Paquetá, vão trabalhar essa bola. Matheus Cunha errou na primeira, conserta na segunda com o Paquetá. Paquetá dominou, prendeu, rolou. Matheus Cunha toca atrás a bola com Vini. Vini volta, entrega da bola, vem Casimiro. Casimiro Marquinhos, simbora, simbora, simbora Brasil. 1-0 Brasil. Passamos de 12 no primeiro tempo de jogo. Gol do Vini, o terceiro dele nessa Copa. Agora vem para Casimiro, dominou o volante. Ele tem cartão amarelo, tem que ter preocupação. Douglas Santos também, são os dois amarelados. E o Haiti está ganhando de Marrocos, quem diria? É Copa do Mundo, meus amigos e amigas. Já passamos de 12:40. Agora vem Gabriel Magalhães, procura a jogada. Marquinhos vem para o lance, trabalha, toca na frente, Rayan. Quando dominou, ele escapou. Foi para fora. 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A Itatiaia marca para você 13 jogados. 13 jogados. 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Placar da Copa do Mundo FIFA 2026. Aqui em Miami, no Miami Stadium. Um gol de Vini, Brasil 1, Escócia 0.
3: em Atlanta, 13-13 do primeiro tempo, vai dando o Haiti 1-0, gol de letra com histórico aos 9 do primeiro tempo. Joseph, Haiti 1-0.

0: Deus. É a minha própria emoção. Obrigado pelo carinho da imensa audiência. Eita, Tiago, com você, Brasil, vai. Na esquerda, Gabriel Malhães, trabalha a bola para Douglas. Louco, o Paquetá tentou, Vinícius chega para cortar. Paterson, ele recua com o Verão Gan. Gan bate para frente, vai cortar. Casimiro, trabalha o Paquetá, isso. Arruma aí, trabalha a bola, bota no chão. Gabriel, já trabalha a bola com Casimiro, botou com Gabriel Magalhães. Agora tudo atrás do time escocês. Brasil 1-0, Vinícius marcou ao 7, agora 14. A bola vem de Casimiro. Na direita, bola boa. Fechou Danilo, dominou, toca atrás. Cruzamento para a grande área, foi direto. Pegou errado na bola ali. Tava o Bruno chegando. Errado, não sei se ele tentou um cruzamento ou tentou o chute. Bola fácil para a defesa escocesa, Cláudio.
1: É, a bola veio até a minha aqui, viu, Vítor? Mas dominei e saí jogando aqui. Cruzamento do Casimiro, muito forte pela linha de fundo, mas a torcida brasileira aqui no estádio faz a festa. Gol do Vini, que até aqui tem gol dos três jogos, hein? Dos três jogos da Copa, gol do Vini, informando o Gerdau.
0: É isso, Cláudio. Marcou com Marrocos, contra Marrocos, contra Haiti e agora contra a Escócia. Boa, Vini! Que seja a Copa dele, para a alegria de todos nós. E agora vem com o Hendry. O zagueiro abre com o Paterson, dominou, tocou na frente, recebe o Duque, Duque domina, vai voltar, volta a bola com o Paterson, outra vez a bola para Duque, Duque dominou, 1-0 para o Brasil, você comigo na Rádio Itatiaia. Obrigado pelo carinho, pela audiência, é Copa do Mundo. Venha comigo na viagem fantástica desse mundo lindo do futebol. Hendry domina, o zagueirão tenta avançar, trabalha com o Ferguson. Tenta na frente, sobe, toca de cabeça Casimiro, complementa Magalhães, ele recua até Alisson. Agora que eu falei o nome dele, né? Com 15 minutos.
2: Ô Pique, só para esclarecer, né? A seleção do Haiti nesse momento está chegando a 3 pontos, mas não se classifica como terceiro, porque não é o terceiro do grupo C. Porque o primeiro critério de desempate é confronto direto, e aí perdeu para a Escócia, que tem 3 pontos. O Brasil vai se classificando em primeiro por pontos, mesmo que a seleção de Marrocos faça um gol. Só com o empate o Brasil continua em primeiro. Na verdade, Marrocos, nesse momento, tem que fazer 4 gols para tirar a primeira colocação do Brasil.
0: E vamos fazer mais aqui. Brasil vai fazer mais aqui. É na fé, paixão e fé, Brasil. Minha seleção, Canarinho. Simbora. Bola solta. Dominando aqui, Dominicão. Bola com Casimiro. Casimiro trabalha a bola. Bola vem ali para Danilo. Danilo tá ali no círculo central. Com Magalhães. Gabriel Magalhães. Douglas Santos. Ele recebeu, dominou, voltou, trabalhou, tocou pela meia. Bola com Paquetá no Douglas. Douglas volta com Gabriel Magalhães. Marquinhos é quem perde, o capitão. Ele recebe e abre para a direita. Quem é que vai receber? Ele recebe, domina. Trabalha a bola, o Brasil vem tocando na bola, tocando, trabalhando, procurando. Danilo tá ali, Marquinhos vem e volta a bola. Gabriel Magalhães, outra vez a bola para Marquinhos, Marquinhos domina. Danilo vai lá para a ponta agora, abriu, hein? Alargou. Ryan fica girando, complicando a marcação escocesa. Brasil vence por 1-0, 17 passados. Primeiro tempo de jogo. Aos 7 minutos, o Vinícius Júnior. A bola vai chegar para Paquetá, dominou, tentou a fita. Matheus Cunha, quem tá na primeira, na segunda, dividiu, ganhou. Eu gosto do Cunha, trabalhou na bola boa. Danilo vai cruzar na grande área. A chance do gol, zagueiro retirou mal. Douglas Santos pela ponta, canhota, vai no fundo, volta a bola. Vinícius Júnior recebeu, dominou, fez a fita e agora, zagueiro vem, Paterson, dá o carrinho, escanteio, Cláudio.
1: E ele vem pra cima mesmo, tá com moral, tá com confiança o Vini. Paterson, zagueirão, mandou pela linha de fundo. O Brasil em cima, querendo o segundo gol. Bruno Guimarães pegou a bola, tá com ela nos braços, ajeita com carinho, vem com o Guimarães aí, Pique.
0: Bruno Guimarães, capricha, passa a mão nela, faz um carinho nela. Vê se ela fica na rede pela segunda vez. Marquinhos está na grande área, Gabriel Magalhães. Os dois são ótimos pelo alto, hein? Matheus Cunha também por ali. Bruno Guimarães, autorizado aqui na ponta esquerda. Vem para a cobrança. A chance na primeira trave, agora o desvio. Vai sobrar para o Brasil, hein? Tentou Paquetá na grande área, subiu Magalhães, tocou de cabeça para trás, mal. Vem contra-ataque. mete a cabeça na bola, tentou cortar o Magalhães. Tem que voltar todo mundo para marcar. Até o Vinícius. Tá ali, tentando complicar a vida do Escocês. Aperta a marcação, Danilo Escócia. Sai jogando aqui pelo meio de campo, 1-0 para o Brasil. 18 passados. Escócia vai para o campo de ataque. É um time valente, o Brasil também briga. Ganhou o Ryan na primeira, vai na segunda. Simbora, simbora. Vini Júnior pediu, na direita. Recebeu, vai, vai. Vai que eu tô te vendo, quem sabe o segundo gol entrou na área, bateu. Passa direita no gol. Meteu uma rosqueta nela, uma trivela. Três dedos. Querendo o jogo, Vini, Cláudio.
1: É, tá querendo o jogo. Essa ele tentou, realmente, como você disse, de rosca, né? Tirando do goleiro. Tentando ali com três dedos pra matar o goleirão. Gampo, que olhou, a bola passou aqui à direita, foi pela linha de fundo. O Ryan acabou caindo ali, tomou uma pancada no jogo, mas já se recuperou. 1-0. O Brasil está na frente, informando o Senai, uma empresa do sistema Fieng.
3: Piquetito.
0: Oi.
3: Só para acertar o calendário, para o pessoal já começar a programar o próximo churrasco. É, o Brasil, nesse momento, primeiro do grupo, volta a jogar no dia 29 em Houston, às 14h. Brasil em Houston, às 14h, na segunda-feira, dia 29. Resta saber se será com a Holanda, com o Japão ou com a Suécia. Jogo de amanhã, meu ídolo.
0: Paquetá! Subindo a bola, passamos a marca de 20, vamos lá buscar um segundo gol nesse primeiro tempo. O gol foi do Vini, no erro do sistema defensivo escocês. O Ryan brigou, o Maquena se atrapalhou, Vinícius ficou com a sobra, driblou o goleiro e meteu pro fundo do gol. Pra sair pro abraço, pra alegria do meu povo brasileiro. E a bola solta com o Paquetá, trabalha a bola, toca na bola, empurra a bola, para bem ali. Tá tocando nela, Danilo, da direita para a esquerda, Gabriel Magalhães. Ele ultrapassa a metade do gramado, procurou o Vinícius, tá querendo o jogo, o Vini dominou. Que abertura pro Ryan, é agora, passou o Danilo, Ryan viu, cruzou na grande área, era com o Danilo. Preferiu procurar o Matheus Cunha, chegou o zagueiro para cortar, o Maquena. Obrigado, hein, Maquena. Aqui é no obrigado. E agora vem aqui no meio de campo com o Gabriel Maragalhães. Vamos lá, Brasil. Buscar o segundo gol. 21 minutos, 1-0. Paquetá, Paquetá no Vinícius. Vini Júnior dominou, tá querendo o jogo. Vai tentar o cruzamento. Defesa exclusiva, corta. E a bola nas mãos do goleirão Ganga. Oi.
4: Uma cena curiosa. O Ryan caiu lá do outro lado. Você narrou aqui no banco. Comissão técnica mandou o Luiz Henrique aquecer. Quando o Ryan viu o Luiz Henrique aquecendo, levantou rapidinho. Não, não, não, não. Ninguém quer sair do jogo.
0: Olha o Vinícius, caiu no zagueiro, pintou o gol, bateu.

0: no gol. E ele sai para o abraço. É o artilheiro do Brasil. É Copa de Vini Júnior. A Copa é dele. A Copa é sua. A Copa é sua, Vini. Vini. Vini Júnior. Não deixe que lhe digam que não vale a pena acreditar no sonho que se tem. Nós temos o sonho do Hexa. Boa, boa, boa, boa, Vini. O segundo dele, o segundo do Brasil, aos 22. Vini, Vini, Vini Júnior. Ele é rede, é rede, é rede, é rede. Emoção, canarinha. Pela segunda vez aqui em Miami. Uou, Vini, assim, vai, vai, vai, vai, vai, vai. Vai, vai que eu tô te vendo lindo, lindo, lindo. Hard Rock Stadium, Miami. Brasil 2, 0, 0, 0, Escócia. E tem checagem do gol, Cláudio.
1: É, sei não, viu? Eu acho que ele foi na bola. Roubou na boa. O zagueirão agora foi um outro zagueiro, número 13. Número 13, oh, vacilou o Hendry. E aí veio o Vini Júnior. E na saída do goleiro, deu toque pro fundo do gol. Vamos esperar o VAR aí, Pico. Se faz o gol...
2: Vem ele.
1: Vou no detalhe. Vamos ver.
0: Vamos vai ouvir anunciar. O ato mexicano, Ceda Ramos. É, ele marcou... Ele marcou falta do Vini Júnior. Invalidando o gol... Segundo no Brasil, o segundo Vinícius. A decisão é de no gol.
3: Ô, Piqui.
0: Oi.
3: Ele entendeu, o telão mostra agora que o Vini Júnior na passada teria calçado o zagueiro escocês. Eu não vi assim, viu? A passada é normal de trança-pé ali. Juizão do longo, segue Brasil 1-0. Informando o Guerdão, Piquitito.
0: Tem nada não. Eu também vendo aqui no monitor, replay, achei que foi muito rigoroso o VAR ao chamar. O VAR também é mexicano, é o Guilherme Pacheco. E agora a pausa para a hidratação. Ale Oliveira, aquela narração, aquela emoção, a vibração. Apaga, mas o Brasil continua vencendo por 1-0. Gol do Vinícius Júnior, foi invalidado pelo VAR.
4: É, eu acho que errou o VAR para começar, porque era um lance que o árbitro estava inteiro no lance. E errou o juizão mexicano aí, o seu Madruga, porque na verdade o Vini é mais rápido do que o zagueiro, que o Hendry. E o Hendry acaba chutando a perna do Vini, né? Mas o Vini foi mais rápido que ele. Então, para mim, o gol foi absolutamente ilegal e erro da arbitragem. Mas isso aí não diminui em nada esse começo intenso da seleção brasileira, principalmente na marcação-pressão, que é uma das armas que o Carlo Ancelotti aposta para essa edição da Copa do Mundo. Então, independente da formação, marcar muito forte a saída de bola do adversário, principalmente se o adversário for essa seleção escocesa que já não tem muita intimidade com a criança. Quer brigar com a bola nos pés, com a marcação pressão do Brasil? Foi assim que saiu o primeiro gol, na roubada do Rayan e o gol do Vini. E agora esse gol que foi mal anulado, na minha visão, do próprio Vinícius, que vai olhando para os principais nomes dessa Copa do Mundo, e são nomes muito importantes, de Messi, de Haaland, de Mbappé, de Olise, de Harry Kane, de Cristiano Ronaldo. Ele vai olhando nos olhos desses caras, viu, o Pique? O Vinícius Júnior, que já foi melhor do mundo, ele olha com tranquilidade para esses caras e fala assim, ó, eu tô chegando aí, porque a Copa do Mundo do Vini é uma coisa muito séria. E o Brasil não pode diminuir o ritmo, independente do resultado parcial de Marrocos, independente da Escócia, como a gente já previa, tomou o gol e não foi pressionar, não subiu a sua marcação para pressionar o Brasil, mas o Brasil tem que impor o seu ritmo e tem que fazer quantos gols puder. E essa gaita de fole você pega enrola bem e guarda dentro da bolsa, porque só dá Brasil.
1: Calma.
4: Só dá Brasil, você me desculpa.
5: 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O Benjum está acompanhando, Patrícia Jul também, o Vinícius Castro, toda a equipe da Itatiaia trazendo a palavra. A emoção, a alegria do torcedor, da torcedora do Brasil. Brasil 1-0, era para estar 2. Juizão mexicano, César Ramos, invalidou com a ajuda do VAR do Guilherme Pacheco o segundo gol do Vinícius. Está 1-0, a Fata 2. 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Lateral para a Escócia, Robertson. Lateral cobrado, ele vem na ponta canhota, aperta Ryan para marcar. Opa, foi jogada ali pela linha de fundo. Último toque do jogador brasileiro, é escanteio, Thiago.
6: É escanteio, Piquitito, lá na ponta esquerda, o Ferguson, a 19, está se candidatando para a batida. Segura, hein, Alisson, vem o Ferguson na batida. O Alisson está se estranhando aqui com os atacantes escoceses. Segura aí, Piquitito.
5: É o McGee Shetland, escanteio Ferguson. Pé direito, bola perigosa, defesa para tirar Magalhães, tirou. Vai sobrar com a Escócia, tem que marcar por aqui, dominando. McGee meteu na grande área, quer que sobe a cabeçada. Tira a defesa brasileira. Paquetá funcionou como defensor. Tirou bola para fora, arremesso para a seleção da Escócia. 29 do primeiro tempo de jogo. 1-0 para o Brasil. Gurivini ao 7. Fez aos 22, mas foi invalidado pelo VAR. Escócia tenta sair para o jogo. Domina, trabalha. McLean dominando, tocando no meio, trabalhando, recebendo de volta. McTominay também por ali, trabalhando, carregando bola. Outra vez McLean. Robson domina a bola na esquerda, vai trabalhar, procura Patterson por aqui. Patterson dominou, ele vem, sai da ponta, volta para a meia, recua, toca na bola, procura Ferguson, outra vez com Hendry. É o zagueiro, zagueiro com McKenna. E do meio de campo, recua até o goleiro Gan. 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Lateral para a Escócia fazendo cobrança. E atenção, torcedor do Brasil. A Itatiaia marca 30 minutos, marcando a Prefeitura de BH. Placar do Mundial, placar da Copa do Mundo FIFA, aqui em Miami, placar KTO, Brasil 1, gol de Vinícius Júnior ao 7, Escócia 0.
7: Em Atlanta, 30 do primeiro tempo, vai resistindo o Haiti, o nome do jogo, Placide, o goleirão até aqui, fechando o gol, segurando a pressão no Marrocos, Haiti vai bater no Marrocos pelo placar de 1-0. 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
5: Na Copa do Mundo, por aqui, dominando, trabalhando, McTominay toca na esquerda, recebeu McGee, mete na esquerda, cruzamento, a defesa para tirar Danilo, mãos para trás, que o cruzamento era perigoso. Ao desvio no brasileiro, escanteio, Thiago, vem Escócia.
6: Ah, os caras estão começando a gostar do jogo, hein, Pique? Não pode, Brasil. Tem que ficar firme aí nessa marcação. O Oswaldo Reis, era o McLean que estava indo para a batida, mas o Ferguson chamou a responsa de novo. 19 da Escócia, atravessa todo o campo de jogo. É perigo na bola aérea do Brasil, Piquetito.
5: Ferguson que vem para a cobrança, abração de 31,5, 1-0 Brasil, 1-0 Brasil. Escócia no escanteio, Ferguson. Alisson preocupa todo o Brasil dentro da grande área. Vem Escócia pelo alto, cabeçada, quem é que vai subir? Tava chegando por ali Douglas Santos, a bola sobra. McKin tem que marcar ele, seca ele, mete na grande área. Vai Paquetá, marcou bem, dividiu o ganho, tira daí. Aí ele chama a falta, foi derrubado. Bandeirinha no Magno e no Marco. Aí ele faz a finta. Caneta linda, toque no meio, toque errado.
0: Ferguson de longe, o desvio. Mete o pé na bola, Gabriel. Tinha Casimiro também, Danilo. Torcedor escocês se anima, hein? É mais um escanteio, Thiago.
6: Ah, eles estão começando a gostar do jogo, e eu não. Não tô gostando não, hein, Pique? A Escócia vai pro terceiro escanteio consecutivo. Terceira batida do Ferguson, Oswaldo Reis.
0: É o forte da seleção escocesa. É a bola aérea. Tem que marcar todo o Brasil dentro da grande área para tirar. 32 minutos passados, 1 a 0 Brasil, é o primeiro tempo de jogo. É a Copa do Mundo. Gol de Vinícius Júnior. Ferguson, autorizado para cobrança. Escanteio perigoso. Defesa brasileira tira. Rebote. Aí a Escócia, quando vinha para tentar a batida, houve uma falta de ataque. Eu vi. E você, Thiago?
6: Eu também. E o juizão mexicano, tu viu também, viu, Piquitito? Brasil vence, hein? 1 a 0. Bora fazer o segundo no primeiro tempo, né? Pra dar aquela tranquilidade pra etapa final. Brasil 1 a 0. Informando o Guerdão, Piquitito.
0: Alisson bate a pressão pra frente. Vem Ryan, tira. Robertson toca na frente. Era o Robertson, Piquitito. E agora vem no meio, trabalhando, dominando. Sempre ele, McTominay. McLean também. Abertura de bola, procura por aqui. O Ben Duke vai pro fundo, cruzamento na grande área, defesa para tirar na primeira, vai na segunda. Sai tocando bola, Paquetá brigou, lutou, o escocês toca na bola. Tô gostando da luta, da entrega aqui do Lucas Paquetá, é isso. 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Passamos de 33 minutos, quase 34. 1 a 0 Brasil, Vinícius vem buscar a bola por aqui, não pode perder. Foi empurrado, falta ali aqui atrás, na lateral esquerda, campo de defesa do Brasil. É Itatiaia, no radinho, na emoção também do YouTube. 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Ale Oliveira, comenta. Topina, Brasil 1, Escócia 0.
4: E foi nesse tempo aí para hidratação que a Escócia mudou um pouco a sua postura, né? Tomou um pouco mais de coragem, às vezes até tomou aquele shotzinho de uísque, né? Que lá deles é bom, mas veio para cima, principalmente nessa bola aérea, em função das cobranças de escanteios, começa a levar perigo. Então o Brasil tem que retomar o controle do jogo, porque a Escócia cresceu.
0: Paquetá para Ryan, dominou, entrou na área, vagarou. Defesa escocesa chega. Tabo Hendry. McKenna também, bola pra fora. É escanteio, pô. O Ryan reclama. E o mexicano, César Ramos. Deu tiro de meta, já cobrou a Escócia. Tem que ter atenção na marcação. Paquetá na primeira, vem na segunda. Ganhou Maguinho. Maguinho toca na bola, ganha lateral, Escócia. 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Escócia vem pro campo de ataque. Olha o Ferguson de longe. Bola desviou na zaga. Vai sobrar, brigando, lutando. Bruno Guimarães na raça, na fibra. Saiu da falta, toca, toca, trabalha. Casimiro, vem o passe pro Danilo, errado. Vamos caprichar nesse passe, pô. Pelo amor de Deus. Lateral pra Escócia. Vamos lá, Brasil, marcando. Recuperando essa bola. A bola vem, é isso. Errou o escocês, bola ficou. O Brasil vem para sair para o jogo. Bruno Guimarães acelera, trabalha, bola boa. Fechou o Douglas Santos, convida para você. O jogo é dele. O jogo é dele, dele é o jogo. O jogo é dele, dele é o jogo. Trabalha a bola, bola com o Paquetá. Paquetá trabalha com o Bruno Guimarães. Vamos lá, Brasil. 36, 9 para terminar o tempo regulamentar. Teve também a pausa para hidratação. Agora vem aquele esquerdo. Paquetá para Douglas Santos. Vai pela ponta canhota, não foi para o fundo, voltou para Vini. Vini contra dois escoceses. Brasil busca o segundo gol. Na fé, paixão e fé, bola com o Mateus. Os Cunha, pouco acionado, toca na bola com o Paquetá. Paquetá viu, trabalhando Magalhães, Gabriel Magalhães, vem com o Marquinhos, encostou Danilo, Ryan alargando lá na direita, ele trabalha a bola, Danilo, volta a bola pela esquerda, recebeu, dominou, sai pro jogo, vem Gabriel Magalhães, procurando uma brecha, a bola com o Paquetá pra Vinícius, agora vai, vai, vai, entrou na área, vai, contou de vento, limpou, tentou clarear, Paterson vai em cima dele, tira e sai jogando, dominando com o Hendry, Paterson toca, Vinícius Júnior vai na marcação para dificultar a vida da Escócia. Que toca, bola recuada, McKenna, que recua mais ali pro goleirão Gan.
8: sai na esquerda. Robertson dominou, tocou no meio, recebeu McLean. Brasil volta para a marcação. Ryan, tô gostando do garoto. Ganhou, tocou Danilo, acelerou. Bruno Guimarães toca na frente. Ryan, quem sabe o segundo gol, limpou, bateu, passa direito no gol. Cláudio, valeu, hein?
1: É, valeu primeiro pela roubada de bola dele, do Ryan. E aí o Bruno Guimarães arrancou, o Matheus Cunha pediu a bola em profundidade, ele não deu. Tocou pro Ryan, chutou, eu acho até que a melhor opção não era o chute, mas buscou o ângulo, quase, quase o Brasil lá dentro de novo, 1-0, informando o Gerdau.
8: 38, primeiro tempo, jogo aqui em Miami, no Hard Rock Stadium, 1-0 Brasil, Golivini, ao 7, ele marcou os 22. Luiz Dal mexicano, acompanhou o VAR. O César Ramos acompanhou o Guilherme Pacheco e definiu o árbitro central pela anulação do gol. Oi?
6: E eu conversei com uma fonte aqui da CBF, tá pé da vida a CBF, esse juizão já atrapalhou o Brasil na estreia da Copa do Mundo de 2018 na Rússia. Brasil e Suíça, não deu um pênalti e ainda deu o gol do Suíço, irregular a época, viu, esse juizão. Sei não, viu, Piqui?
8: Ferguson domina, trabalha a bola. Robson. É o Robson. Dominou, tocou na frente, cruzamento. Ninguém da Escócia. Acompanha, bola para fora. Tiro de meta. 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
7: Oi. Gol e é deles. O Marrocos empata Hakimi. Uma pressão absurda no Marrocos com 38 no primeiro tempo em Atlanta. Agora Marrocos 1, Haiti também 1.
8: Brasil tá com vantagem, né? Tá ganhando aqui 1-0, tinha feito 3-0. Tinha um gol de Sado, levou um gol. Mas vamos pro jogo.
9: O Brasil tem 7 pontos.
1: Né? É, tem mais pontos. Nesse momento tem tá mais ganhando, Pique.
8: Nesse momento, é. E a preocupação é o jogo aqui, vamos lá. Matheus Cunha dominando, Bruno Guimarães passando também, a bola vem para Ryan. Ryan dominando, volta a bola. 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Vamos buscar o segundo gol. Deixa esse Marrocos com Haiti para lá. Trabalha a bola, Casimiro. Vamos agredir, Brasil. 39. 6 para terminar o primeiro tempo. Mais tempo de acréscimo pela hidratação. A bola vem, Douglas Santos. Jogou na grande área. Vai chegar o Ryan. Lateral esquerdo ali. Recua essa bola até o goleiro Gano. Sai trabalhando aqui pelo meio, vem a Escócia. 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E a bola vem com a jogada do Hendry. Ele domina, McKenna pede, ele vem conduzindo. Ninguém do Brasil chega. Ele vai tocar no meio. Com Ferguson, todo mundo tenta. Mas só o Mercantil é 50 a mais. 1-0 Brasil. Lá em Atlanta. Haiti fez 1-0, empatou há pouco, Marrocos 1-1. 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Você comigo, obrigado pelo carinho, pela audiência. Vamos lá, Brasil! Eu quero mais, o torcedor quer mais. A torcedora também. Bruno Guimarães dominando, trabalhando, carregando. Vai tocar nessa bola, procurando um companheiro. Toca, era o Matheus Cunha que veio buscar jogo. Trabalha a bola, o Ryan tá lá na direita, Danilo vem, procura a jogada por aqui, o Brasil trabalhando, Gabriel Magalhães com Douglas Santos, volta com Magalhães, faz Senai, faz o passe perfeito na profissão, 41 minutos, Brasil vem tocando bola no campo de ataque, bola pela meia para Paquetá, Bruno Guimarães vai bater no canto, passa a esquerda no gol, Cláudio, era o Matheus Cunha, né?
1: Cunha, quase, quase o Matheus Cunha faz o gol, ele deu de chapa, deu tirando no goleiro. O goleirão pulou. Ah, mas sei não, a bola foi pela linha de fundo, à esquerda do goleiro da Escócia, quase, quase Matheus Cunha faz o segundo para o Brasil. 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
8: 40! tem um passar, a bola vem no meio, trabalha o Brasil, Paquetá, o passe é pro Vinícius, sobe Hendry, tira de cabeça zagueiro, vem pro Patterson, toca na frente, Ferguson, vem Douglas Santos, chega, marca, isso, boa Douglas Santos, ganhou, Brasil 1-0, Itatiaia, top 1 do Brasil, Marquinhos, abre aqui, esquerda, bola com o Gabriel Magalhães, gol de Galá!
7: Golaço, golaço do Haiti, que pancada no meio da rua, Isidor, 42 do primeiro tempo, Haiti na frente de novo, histórico, é o segundo Haiti, o pancadão Isidor, Haiti 2 em Atlanta, Marrocos 1.
8: E aqui vem Brasil. Vamos, Brasil.
3: Ô, Piquitito.
8: Oi.
3: O gol da Itatiaia sai até na frente do placar aqui, viu? Agora que o placar tá informando o empate do Marrocos. O Haiti já tá na frente. A Itatiaia dá um gol na frente até do estádio, viu, Piquitito?
8: Na Itatiaia já foi gol. Já foi gol. Por isso que é a top 1 do Brasil. A bola com o Lucas Paquetá, dominou, vamos lá Brasil buscar o segundo. Na paixão e na fé, trabalha Vinícius Júnior, dominando, tocando bola com o Paquetá, Paquetá. Procurou por ali o Casimiro, toca na frente, trabalha a bola. Bola vai chegar, Rayan trabalhou, tocou, Danilo vem. Bola vai chegar, vem o Bruno, Matheus Cunha. Goleirão Gan, chegou no gol para fora. 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Já choveu lá fora, ventou por aqui, mas vou te falar. O calor, o mormaço aqui é daquele jeito. E agora vem com o Gabriel Magalhães. 1-0 Brasil. Lá em Atlanta, Haiti 2-1. Em cima do Marrocos. A bola vem, Danilo. Danilo para, pensa, vai botar, volta a bola com o Marquinhos. Marquinhos com o Gabriel Magalhães. Zagueirão domina. Aberto aqui, Douglas. Encostou, pediu quem? É Casimiro. Casimiro tocando na bola. O capitão, que é Marquinhos, vai receber. Recebeu ele, Danilo. Todo atrás, o time escocês. Brasil 1-0. Simbora, Brasil. Magalhães toca para Vinícius de pivô. Recosta para a marcação. Trabalha com o Casimiro, metendo aqui na diária. Vem Matheus Cunha. Hendry tirou, tirou mal. Volta essa bola, Brasil vem. Rayan vai no fundo, cruzamento, a chance do gol. Vai entrando, tira o zagueiro em cima da linha. Matheus Cunha chegava, quase, quase o Brasil na rede pela segunda vez. O Claudio
1: é, e quase, quase o Patterson, zagueirão, mandou contra, né? Quase, quase, foi por muito pouco. Ele mandou pela linha de fundo, jogada pela ponta direita, o Brasil envolvente, vindo pra cima, é escanteio, vai sair o segundo, Bruno Guimarães vai bater.
8: Capricha, Bruno Guimarães, passa a mão nela, faz um carinho nela, ele toca pra trás, vai receber, dominando Douglas, meteu na grande área, era o Marquinhos, né? Paquetá, Paquetá, cruzou nas mãos do goleiro. E atenção, torcedor do Brasil, a Prefeitura de Belo Horizonte informa o tempo de jogo 45.
9: Mais 6.
8: Já vamos para os acréscimos de 6. Passamos de 45, Prefeitura de Belo Horizonte informando o tempo de jogo. Eu confirmo, passamos de 45 e 20. Etapa inicial de jogo. Placar Cateó, 1 Brasil, gol de Vini Júnior, 0 para a Escócia.
7: E sai o gol do empate do Marrocos nesse instante. Sai Bari, descida rápida aqui na direita. Hakimi para ele, chapou de primeira, 45 do primeiro tempo em Atlanta. Empatado o jogo. Agora Marrocos 2, Haiti também 2.
4: Aí o gol. E o gol da Itatiaia sai tão rápido que tá saindo antes do gol no jogo. Mas estamos anunciando antes de sair o gol no jogo, viu, Pique?
8: 1-0. Brasil ganha. Escócia para ataque. Já corta. Casimiro. Volta a bola. Ferguson. Dominou. McLean. Pediu. Tocou na frente. Tem que marcar. Bola aberta. Fechou. Tentou. Shankland. Limpou. Vai bater. Explodiu na defesa. Tira a defesa brasileira. Travando. Limpando o lance. Torcedor escocês conferindo ali um pênalti. A bola com o Danilo, toca no meio, erra o Brasil, tem que ter atenção, brigou, lutou, tocou na bola. Brasil tem que ter atenção, dá um certo apagão, mas vamos lá. Douglas Santos dominando, tocando na bola, bora ver. É, rapaz.
3: Nossa senhora. Telão mostrou o gol que o Hugo Sérgio descreveu agora. O gol sai na frente da Itatiaia e o gol já saiu na Itatiaia. O Telão mostrou agora. Misericórdia. Que golaço, hein, Pique?
8: E aqui Vini Júnior. Jogo até 51. Vini Júnior escapou da marcação no primeiro. Sai da bola, vem pela meia. Foi tocado, é falta. Aí o Mexicano marcou, hein, Claudio? O Mexicano marcou.
1: Até que enfim marcou uma falta. Falta pra cima do Vini Júnior, que tá com moral, tá partindo pra cima. Vamos lá, Brasil, dá pra fazer um gol ainda no primeiro tempo.
8: 1 a 0 Brasil, Vini Júnior 7. Pra alegria do meu povão brasileiro. Que o vai tatear, que vibra o gol, aqui sai primeiro, hein? Primeiro que o telão da FIFA aqui em Miami. A bola vai chegar pra Gabriel Magalhães, todo atrás, o time escocês. A bola vem para Marquinhos, Marquinhos toca Ryan na direita, vai garoto, vai para cima dele, para ganhar do lateral, toca na frente, pediu de volta, recebeu, agora vai caindo. Aí brigou Vini Júnior na primeira, vai na segunda, para ganhar, valeu, Bruno Guimarães cruzou, a chance, o gol.

Hanne Wiedeke. Hanne Wiedeke.

0: deixa clarear, Vini Júnior, que é a luz do dia. Vai brilhar e brilha, brilha, brilha a estrela de Vini Júnior. Vini Júnior é rede, é rede, é rede. Emoção canarinha pela segunda vez aqui em Miami. Ô, oh, Vini Júnior, assim vai, vai, vai, vai. Vai que eu tô de pena, vai na fé, paixão e fé, andar com fé, vou, que a fé não costuma falhar. Lindo, lindo, lindo, lindo, lindo. 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Brasil 2, 2, 2, Brasil, Brasil 2. Escócia nada, Cláudio.
1: E de novo, roubada de bola na saída de bola do adversário. Na saída da Escócia, o Ryan Delbot. A bola sobrou pro Bruno Guimarães. É jogada ensaiada. Ele sabia que o Vini Júnior estava no segundo pau, pronto para fazer de cabeça. Ele cruzou, o goleiro não achou nada. Quem achou foi de cabeça. O Vini Júnior, Vini Júnior. Vai, Canarinho. Vai, Canarinho. Canta alto, canta alto pro mundo ouvir. Rumo ao Hexa. Ele de novo, Vini Júnior de cabeça. Brasil 2, Escócia nada.
0: Escócia tem falta na ponta esquerda. Tem que ter atenção nessa reta final dos acréscimos. Bola na grande área. Cabeçada, sobrou, batida. Defesa brasileira tira. Tava lá atrás, Casimiro. Ryan também. Oi.
2: Encerrado o primeiro tempo em Atlanta, Marrocos 2, Haiti também 2.
0: E aqui, 2-0 Brasil, jogo até 51, quem sabe o terceiro, hein? Matheus Cunha para Vinícius, zagueiro tirou, bola vai saindo aqui, não chega a sair, mas recupera o Brasil. Vai trabalhando bola, Matheus Cunha, toca Vinícius, Vinícius com Paquetá, Paquetá para o Ryan, ganhou o zagueiro, pintou o golaço para fazer, bateu, Gan pegou, seria um golaço do garoto, tá jogando muito, goleiro foi bem. Fechou o ângulo, a bola para fora. Escanteio. Cláudio, já já o Ale vai falar. Ele meteu uma puxeta que é quase um chapéu no Robertson. Quem é que jogou no Liverpool e tal? Aí vem o terceiro gol agora, hein? Vem agora no escanteio. Bola na segunda da trave. Zagueiro tira a mão. Domina Douglas, uma bomba, zagueiro vem para cortar outro escanteio. Será que vai ter tempo? Será que vai ter tempo? Não vai ter tempo. Termina o primeiro tempo. Ale Oliveira. Brasil 2-0. Para mim seria reto. É assim que fala. Três gols do Vinícius. Seria o quê? Hat-trick.
3: Hat-trick.
0: Eu tô aqui nos Estados Unidos, é assim,
3: isso,
0: né?
3: Isso.
0: É isso?
3: Hat-trick.
0: Aqui, gostou do primeiro tempo do Brasil?
3: Adorei. O Brasil leve, com muita movimentação, uma marcação que sufoca o adversário. E o Vinícius Júnior, me desculpe, Virgínia, irresistível.
0: Termina o primeiro tempo. Dois de Vinícius. Brasil 2. É o meu Brasil brasileiro 2.

0: Real.
1: Lá, Ancelotti, muito marcador. E quando tem a bola, quando consegue recuperar, é velocitar. Eu quero velocitar. E uma força desse Rayan, uma aposta certeira do treinador italiano que dirige o Brasil. Ele apostou no Rayan, muita gente apostaria no Luiz Henrique, no Hendrick, mas ele apostou no Rayan e o menino de 19 anos fez um grande primeiro tempo. Personalidade, correndo muito, ajudando na marcação, chutando de fora, servindo o Vini. Então, foi um dos destaques desse primeiro tempo. É que com o Vini não dá pra concorrer, mas o Rayan foi muito bem e o Bruno Guimarães também. O tapa que ele deu pro segundo gol do Vini. E o goleirão, hein? O Gam, o goleirão escocês, ele saiu gritando, Thiagão, era minha!
2: Ô Alê, eu só cobro do Rayan esse último lance, cara. Atacante de seleção, não vou perder esse gol não. Drible o goleiro, cara. Dá um tapinha pro lado e a fatura estaria liquidada. Eu não errava não, viu Alê?
1: Não, não, mas eu vou te falar, você tem razão, ele poderia ter feito, mas ele deu simplesmente um chapéu no Robertson. Jogador que defendeu o Liverpool, muito badalado. Em algum momento foi um dos principais laterais pela esquerda do mundo. Ele deu a toca nele, meu amigo. Aí na hora de tirar um 10, que ele deu uma vacilada, mas grande primeiro tempo do Rayan, viu?
2: Não há de ser nada, Rayan. Seu gol vai sair no segundo tempo. Seu gol vai sair no segundo tempo. 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Já tá 2-0 pro Brasil, hein? 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E vai dando Brasil, hein? Brasil tá ganhando. Brasil bonito na pinta. Rápido intervalo, nós voltamos já. 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
7: Horas com mais um minuto no Brasil, aqui 7 horas mais um minuto em Miami, Hard Rock Stadium Brasil, hein? Grande primeiro tempo, seleção brasileira está vencendo a Escócia 2-0. O outro jogo, Hugo Sérgio está acompanhando na Itatiaia, o outro jogo do grupo também tá bom demais, gostosinho, hein? Alô, Toninho Camarão, tá gostosinho pro Brasil grupo, hein? O Haiti tá vencendo a seleção de Marrocos 2-1. Bora reviver a emoção do primeiro gol do Brasil, pra gente entrar no clima. Empatou? Empate! Seleção de Marrocos empatou, tá bom também. Empate não é ruim não, viu, Ale? Empate não é ruim não, vamos ouvir o gol do Brasil, o primeiro gol do jogo. Vini Júnior, você tá demais, Vini, você tá demais, Vinícius Júnior. Olha aí a emoção do Oswaldo Reis aqui em Miami, o primeiro gol do Brasil. Escócia, prepara o lombo, segundo tempo tem mais. Oswaldo Reis, o poeta da rádio mais ouvida do Brasil.
8: O Maquin trabalhando a bola, recuada ali com Henry até o goleiro Gan, na grande área, trabalhou com Scott McKenna, volta errado, Vinícius.

0: direita, mandou pro fundo no gol e saiu para o abraço. É gol brasileiro aqui em Miami. Aos 7 minutos, Vini Júnior na rede. E na verdade, nunca estamos só no fundo. Todos os homens são iguais. Obrigado, Vini, artilheiro do Brasil.
1: Obrigado, Vini Júnior. Ele ainda fez o segundo, viu, Pique? E vai fazer o hat-trick que você pediu. Vai ter hat-trick do Vini Júnior. O terceiro do Vini vai sair já já no segundo tempo. Intervalo é rápido, hein? 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Intervalo rápido, nós voltamos já já.
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0: Miami. Vou acionar o Vinícius de Castro sem contagem. Fala aí, Vini.
1: Muito bem, essa agitação toda aqui na Praça da Copa, na Praça da Jabuticaba, em Contagem. Brasil tá fazendo bonito. Brasil em cima da Escócia, 2-0 pro Brasil. Seu nome?
2: André.
1: O André tá curtindo a seleção brasileira?
2: Ô, demais, só.
1: Agora me fala, a expectativa, você acha que Neymar vai entrar ou não vai entrar?
2: Ah, nem que seja uns 10 minutinhos, tem que pôr o menino Ney, né?
1: Seu menino tá querendo, né?
2: É, o Igão tá aqui na expectativa.
1: Você quer o Neymar jogando?
3: Sim.
1: Então tá bom. O Brasil vai ganhar de quantos hoje?
3: 3-0.
1: Vamos dar aquele grito pro Brasil, então. E seu placar?
2: O meu placar é 6-1.
1: 6-1? Menino do céu! 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
0: Abraço, povo querido de Contagem, o Wellington Campos, a seleção da Escócia. Vai mexer, Wellington.
4: É Tierney, que é jogador de defesa, número 6, entra já nesse intervalo.
0: Ô, Hugo, começou o segundo tempo para Marrocos e Haiti, Hugo.
5: Tiagão, bola rolando, começa o segundo tempo em Atlanta, 2 Marrocos, 2 Haiti.
0: Segura esse empate aí. Na seleção da Escócia, tá entrando o Tierney, meia dúzia. Tá indo embora o número 3, Robertson. Ó, o todo poderoso, hein? Robertson saiu. Entra o meia dúzia, Tierney. A Escócia, hoje não. Hoje não! Bora pro segundo tempo com ele, o poeta azul da rádio mais ouvida do Brasil.
6: Mas é preciso ter raça. Gana, sonho sempre. Quem traz na perna essa marca possui a estranha mania de ter fé na vida. Vai, Brasil, mexe comigo. Vou mexer com a nação brasileira. Apito, apito mexicano. A bola começa o jogo. Brasil vai para o campo de ataque. Cabeçada. Foi o Danilo. Sai do gol.
4: Titou.
6: Gana e pega. Diga, Wellington.
4: É, o Neymar voltou conversando para o campo com Casimiro. 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
6: Brasil 2-0, duas vezes Enes Júnior. E agora vem aqui para o Maguinho, domino, camisa 7, toca na bola, a bola vem. É o Tierney. Tierney que entrou agora no lugar do... Esse nome me pegou. Robertson.
7: Graças a Deus ele foi embora, né, Pique? Foi embora, né, Pique? Graças a Deus.
6: Eu fiz uma oração. E agora vai sobrar ali pra ninguém. Gostou, né, Thiago?
8: Ô, Thiago. Oh. E o cara é o capitão do time, hein? Ele deve ter sentido alguma coisa, porque tem moral. Um jogador mais experiente dessa seleção aí.
9: Sentiu o Rayan, né? Sentiu o Rayan. Ou ele não aguentava mais o Pique errar o nome dele.
6: Lá atrás pra cortar, Marquinho. Tira o menino na boca do gol. Vamos lá, Brasil. Não pode parar. Tem que buscar o terceiro gol. Bola com Douglas. Tocou o Paquetá Pérez. A bola vai sobrar no meio. Erra a Escócia. Casimiro. Já tocou, trabalhou. Bruno Guimarães. Acelera a bola boa. Danilo. Danilo aqui pra Rayan. Tô gostando desse garoto. Ele dominou, vem Brasil, que venceu por 2-0. Você comigo na Itatiaia, no Raninho, no YouTube. Obrigado pelo carinho, pela audiência. Alô, Roberto Batata, da Mega Chips. Curtindo o Brasil, torcendo pela seleção. Vibrando com o Vinícius Júnior. E a bola solta para Danilo, com experiência. O mineiro que começou no América Futebol Clube. Trabalha a bola que chega na esquerda para Vinícius. Tentou a tenta, chega. Patterson toca na bola, bola. Mateu no Vinícius e a lateral para a Escócia. 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Aí você nos dando carinho dessa imensa audiência. E a bola no meio de campo, tenta a Escócia, trabalha Ferguson para a direita. Patterson soltou na frente. Danilo vem. Dividiu ali. Primeiro Magalhães e a bola sobra com Douglas. É a Magalhães primeiro, que toca na bola, bola para fora. A Escócia vai se soltar. Será que é isso mesmo? Vem que vem para cima a Escócia, Alê?
9: Eu acho que sim, porque com esse saldo negativo de menos 2 gols, já começa a complicar um pouquinho, né, para a seleção escocesa. E lembrando que Marrocos vai empatando com Haiti, eu acho que Marrocos vai ganhar o jogo. Mas nesse momento, com essa vitória do Brasil de 2-0, Marrocos tem que fazer 6-2, tem que fazer mais 4 gols para passar a seleção brasileira no saldo.
6: E a bola com a Escócia na entrada da área, Tierney pediu, tá buscando McTominay, domina a bola, volta a bola, bola com a Maquina, toca no Hendry, Vinícius vai em cima dele, recua do meio de campo até o goleirão Gano. Gano toca de pé direito, dá um chutão para ataque, tem que chegar alguém do Brasil aí, gente, tem que chegar, chegou Magalhães, tome bola pelo alto para a Escócia, para tentar o domínio. Ferguson domina a bola, carrega a bola, toca na bola, procura a jogada. Bola solta no meio de campo. Filomena, seleção escocesa. Brasil 2-0. Seleção da Escócia se solta, vai para ataque. A bola vem ali com o McGinn. Tem também o Duque pedindo. Bola recuada no campo defensivo. Toca na bola, a bola vai chegar ali. Hendry trabalha a bola com Maquena. Maquena na esquerda. Tierney dominou, tocou na frente, pediu de volta. Recebeu o cruzamento, meu Deus do céu. Cabeçada, Alisson! Na primeira defesa ao longo de todo o jogo. Cabeçada escocesa na marca do pênalti. Alisson foi lá para pegar Cláudio.
8: É, e subiu sozinho o McTominay, número 4. Ele que é o meio campista, jogador que joga no futebol da Itália, um dos grandes nomes desse time. O Brasil não achou ele na marcação, mas o Alisson fez a defesa e evitou que seria o primeiro gol da Escócia. 2-0, o Brasil é Copa do Mundo, informando o Senai, uma empresa do Sistema Fing.
6: Magalhães da grande área, sai jogando, time brasileiro com Douglas, volta no Gabriel Magalhães, 2-0 Brasil, duas vezes no primeiro tempo, era para ser 3 dele, hein? Mas o mexicano, o Duvar e o Duapita aqui, brincaram com a gente.
9: Aliás, o Vini deu um oizinho, né, pro Haaland e pro Mbappé, todo mundo com 4 gols, e tá com o farol alto no bumbum do Messi, que tem 5, viu, vai fazer mais um.
6: A bola vem com o Marquinhos na frente, é para Vinícius. Ciro, zagueiro Hendry. Trabalha no meio, vem por ali o McLean. Já procura Tierney. Tocou na frente, bola para McGinn. Vai voltar, volta a bola no meio. Ferguson tocando a Escócia, vai tocando. Brasil fica assistindo até o meio ali. A bola para Patterson, dominando pela direita. Trabalha a bola, encosta McGinn. Patterson joga na grande área, tem que marcar. A bola passou. Corre toda a extensão da grande área. Aqui na direita, Danilo. Danilo toca no meio, vem Bruno. Se atrapalha, vai perder sozinho. Tem que recuar. Ele recua com o Marquinhos, toma bola para frente. Ryan contra 2, ganhou a Escócia. Brigou, Brasil recupera. Casimiro trabalha, vem o Bruno. Ryan no lance, a bola boa. Paquetá acelera, para Vinícius. É para fazer, entra na área, faz. Tocou, o goleiro pegou. Primeiro com os pés, depois com a mão, quase o terceiro. Vinícius Júnior, Thiago.
3: Ah, não pode, Pique, não pode. Na pequena área, drible o goleiro, bate firme. Pegou na orelha dela, tentou dar de taquito. Errou o Vinícius, não pode, hein, Vini? Tá com crédito. Brasil vence 2-0. Informando o grupo Herculano, Piquetito.
6: Quem meteu essa bola aí foi o Paquetá, né? Tá bem, hein? 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
8: Já começou, hein? Olê, olê, olá, Neymar, as arquibancadas, as cadeiras. Os brasileiros que estão aqui no estádio já pedem Neymar.
4: É, mas no aquecimento tem ali, tem Fabinho, pelo menos, um pra gente citar, tem ali até o Léo Pereira, mas Neymar, por enquanto, tá no banco, meu ídolo.
6: Escócia vem pra grande área, a chance, tem que marcar. Na defesa brasileira, tirou Marquinhos, bola cai, Ryan tocou trabalhando, bola vem para Matheus Cunha, na frente pro Vinícius, ele o zagueiro Maquena primeiro, recua até o goleirão, Gan, aí sai tocando errado, hein? Bola vem para fora, lateral para Brasil, Fascenai, entra em campo para ganhar mais, lateral para Brasil, vamos na Brasil para buscar o terceiro gol. A bola vai chegar ali, Danilo trabalha a bola com Marquinhos, o capitão toca na bola com Gabriel Magalhães, aberto Douglas Santos, é pra ele, capricha Douglas, na ponta esquerda, ele olha a bola, trabalha a bola, vem tocando nela, o time do Brasil. Paquetá estava ali, a bola vai chegar no meio de campo. Marquinhos domina, vem o nosso capitão, 2-0 Brasil, eu quero mais. Bola para Bruno Guimarães, abre para a direita, recebe o Gaian, Gaian domina, encarou o Tierney, vai voltar essa bola, volta a bola, Bruno Guimarães. Está tocando na bola, voltando, era o Danilo. Danilo outra vez, recuando a bola com o Marquinhos. Toca bem o Brasil. Bola vem Paquetá, Paquetá com o Douglas Santos na ponta esquerda. 2-0 Brasil. Vinícius recebeu. Curtinho, bola para Matheus Cunha. Fez o pivô, toca na bola. Se apresenta o Brasil. Danilo vem, Marquinhos pede, recebe. Atrás, o selecionado escocês Brasil, 2-0, você comigo na Itatiaia, Copa do Mundo. A bola vem Paquetá, Paquetá para Vinícius, capricha, Vini, arriscou, bateu, o goleirão pegou em dois tempos, todo mundo tenta, mas só o Mercantil é 50 a mais, o banco que valoriza quem, não, quem nunca tira seu time de campo, sai jogando a Escócia, passamos a marca de 8:50, quase 9, aqui em Miami, no Rally Rock Stadium, lotado, lotadaço, mais de 66 mil torcedores, a maioria de amarelinha, essa camisa linda do Brasil. Hoje jogando de amarelo, calções brancos e meiões brancos também. Todo de azul, marinho. A seleção da Escócia. Ferguson no meio de campo, domina. Ele que arma a jogada, toca para a direita com Patterson. Ele recolheu o lateral, ultrapassa a metade do gramado do Brasil. Volta para a marcação. 2-0 Brasil. Primeiro tempo foi de Vini Júnior. Ele fez três, mas um foi invalidado incorretamente. Errou o VAR e também o juizão do apito. Os dois erraram, prejudicando o Brasil. 2-0 Brasil, poderia já estar 3-0. E a bola vem aqui na esquerda, Tierney, trabalhando, tocando na bola, procurando um companheiro. Tava o Maquena primeiro. Agora com o Maquim. Maquim virou, tocou o Tierney agora. Dominou. Ele tá marcado, tem que voltar. Volta a bola. A bola vai chegar para Maquena. Maquena domina. Outra vez com o Tierney. Tierney volta tudo, entrega a bola. Dominando o Ferguson. Esse é o que mais toca na bola na seleção escocesa. Patterson domina. Fez a fim da marcação do primeiro brasileiro. Na frente, tabelinha na grande área. Caiu o escocês. Tirou Magalhães. Sai tocando aí a falta. Torcida escocesa ficou reclamando. Deu possível penal no jogador de ataque aí da Escócia. Olha, você está lindão, bonitão com esse colete aí, Cláudio Rezendão.
8: É, toda hora eles querem um pênalti aqui, Pique. Pra mim foi na bola, na boa, o Magalhães. O árbitro também já mandou tocar. 2-0 o Brasil, tá, esse sim, tá bonito, bonitão, tá na frente no placar, é a nossa seleção engrenando na Copa, Pique.
6: É isso que eu quero ver, eu amo esse meu povo, essa minha torcida, essa minha camisa, esse selecionado pentacampeão do mundo. Ryan tá pelo com Danilo pra Ryan, se chegar é perigo primeiro, Tierney deu carrinho lateral, bota pra fora. 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Você comigo no radinho, no tablet, você naquele celular, obrigado, no seu carro, pelo carinho da audiência. Paquetá para Vinícius, rebola boa, é agora quem salva o terceiro, vai entrar na grande área, trabalhou Matheus Cunha, deixou para Vinícius. A jogada foi de uma inteligência ótima, a visão, o pensamento, só que a bola saiu um pouco mais forte, né, Thiago?
7: Goleiro. Exatamente, pegou. O Bruno Guimarães fez um corte na luz que matou a zaga escocesa, agora tá rolando um entrosamento, Paquetá, Vini Júnior e Paquetá, tá legal, viu, Pique? Já já saiu o terceiro do Brasil, que vence 2-0, informando o Guerdal, Pique Tito.
6: É, o Elton Campos acompanhou o começo dessa dupla aí, né?
4: Isso, e jogava desse jeito, né? Um passando a bola pro outro. Isso é bem comum para o torcedor do Flamengo. Brasil, Brasil, Brasil, 2-0, dois gols de Vinícius Júnior.
6: 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Você comigo, Maitatiaia, obrigado pelo carinho, pela audiência. Bola na zaga do Brasil. Gabriel Magalhães com o Alisson. Ele sai tocando, bola com o Bruno. Ele recolhe e domina. Vai sair pro jogo, toca, toca. Paquetá tá buscando o jogo. Matheus Cunha primeiro. Pra Danilo. Arrancou bonito. Solta a bola pra Ryan. Vem tiro em cima dele. Ryan vem. Vamos lá, Brasil, buscar o terceiro gol. Com paixão e com fé na seleção Canarinho. E a bola solta aqui pela meia. Já toca Bruno. Vem. Outra vez o Brasil trabalhando, Casemiro, Bruno, Bruno vem, Paquetá, pede, Paquetá trabalha curtinho, rola a bola com Bruno, Bruno enfiou a bola para Danilo, muito forte, não vai chegar. Se fosse há 10 anos atrás, ele chegaria, né, Thiago?
7: Se fosse naquele tempo do CT Leandro Drummond, no Coelhão, onde ele começou, talvez chegasse. Mas o Brasil, Ale Oliveira pode dar detalhes. Puxa, capricha nesse último passe. Aquele último passe, um pouquinho de capricho. Terceiro gol do Brasil, vai sair já já, hein? Brasil 2-0 e pique. Temperatura diminuiu, viu? Agora 30 graus aqui em Miami.
6: Diminuiu, é você. Você é um brincalhão. E a bola vem no meio de campo. Vai chegar na grande área. Chance, Matheus Cunha pintou o gol, bateu, defesa, tirou. É agora, Douglas Santos faz, faz. Limpou, bateu pra fora, meu Deus do céu. É o Brasil perdendo uma chance, outra, outra, uma. Tava chegando, era o Paquetá, velho. Douglas estava lá atrás. Foi o Paquetá. Thiago, me conta.
7: Tem que ter capricho, eu tô dizendo, Pique. O Rayan dominou, Matheus Cunha bateu bem, a bola rebateu. Aí o Paquetá já dominou todo torto. Não sabia se batia com a esquerda ou com a direita. Quando trouxe pra perna direita, bateu muito mal. Bola pela linha de fundo. Capricha, Brasil, capricha. Vamos liquidar essa fatura, Piquetito.
6: 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Mineração para o novo tempo e atenção, torcedor do Brasil. A prefeitura de BH informa o tempo de jogo, 14,5, quase 15. Etapa final do jogo. Placar da Copa do Mundo, grupo C, terceira rodada e última da primeira fase. Aqui em Miami, 2 do Vinícius Júnior. É o Vini Júnior. 2 dele. Tem 0. Time da Escócia é o placar.
5: Em Atlanta, pique 17, segundo tempo, Marrocos 2, Haiti também 2.

0: apanha de pé direito, empurra pro fundo do gol e sai para o abraço. Aos 15 minutos da etapa final, terceiro do Brasil, Matheus Cunha, ele foi na rede, vibra muito a seleção brasileira. O povo do planeta somos nós. Vivemos juntos mais uma vez. E nós somos todos iguais. Mas na bola, nós somos Brasil, Brasil, Brasil. Matheus Cunha, é rede. Emoção. Canarinha pela terceira vez aqui em Miami. Oh, Matheus Cunha, assim, vai. Vai que eu tô vendo, vai na fé. Paixão e fé. Amar com fé, o café não costuma falhar. Lindo. Rádio Rock Stadium aqui em Miami. Brasil, conte comigo. 1, 2, 3. Escócia, 0. Detalhe, Thiago.
1: O lançamento do Casimiro pro Bruno Guimarães. Coisa linda. A jogada do Bruno Guimarães foi um espetáculo. Ele entortou a zaga escocesa e não foi fominha. Deixou pro Matheus Cunha surfar. Deixou pro nosso surfista fazer o gol. Matheus Cunha liquidando a fatura aqui em Miami, Escócia. Eu te avisei, hoje não, Escócia. Olha aí o Brasil na frente, olha o Brasil na próxima fase da Copa do Mundo, olha o Brasil classificado. Brasil 3 aqui em Miami, Escócia, hoje não, Escócia nada.
0: Responde a Escócia, tem falta e pintou cartão, Cláudio.
2: Danilo, lateral direito, chegou atrasado aqui, acabou atingindo atacante da Escócia, subiu amarelo pro Danilo. É falta, é muito perto, hein? Aqui da linha, praticamente é na linha da grande área, pela esquerda, a Escócia vai tentar. Tá tomando 3 no lombo, vem com o número 19 na batida aí, Pique, o Ferguson.
0: É o Ferguson, ele vem para a cobrança, bola em cima da linha lateral, junto à linha de fundo, é falta perigosa. Pé direito, ele bateu, Alisson! Tem que trabalhar, né? Bola venenosa, deu um soco nela, escanteio, Cláudio.
2: Foi bem nosso goleiro Alisson. A bola veio quente, foi pela linha de fundo, é escanteio. Agora do outro lado, pela direita, a Escócia tenta diminuir.
0: 3 a 0, Brasil tem que tirar essa bola aí da grande área. Escanteio para a Escócia. Todo o Brasil dentro da grande área para tirar. Vem a Escócia para tentar o primeiro gol, Brasil 3 a 0. Bola pelo outro, perigosa, defesa do Brasil para tirar. Vai ficar com o Tine aqui na esquerda. Cruzamento perigoso, quem é que sobe a cabeçada? Alisson! Sensacional, espetacular o goleiro brasileiro. Evita o primeiro gol da Escócia. Tira a defesa brasileira, Cláudio. Que defesaça!
2: É esse Alisson que faz milagres, que faz defesaças. Que o povo brasileiro quer no Brasil aí, ó.
0: Tá impedido.
3: Martinelli.
0: Oi, Wellington.
3: Martinelli e Fabinho, daqui a pouco na seleção brasileira as duas mudanças. Neymar, quando foi para o aquecimento, um frisson danado. Mas Fabinho 17, Martinelli 22, são os dois primeiros a serem trocados na seleção do Brasil.
0: Brasil 3 a 0. Torcedor canta, dança, faz a festa, vai na grande área, vem Escócia, vinha. Ale Oliveira, 3 a 0 Brasil, agora com 19:40. Vou arredondar para 20 minutos da etapa final, hein? Vamos às alterações.
3: Sai Casimiro para a entrada do Fabinho. 17. O Fabinho no lugar do 5. Sai o Paquetá, 20. Entra o Martinelli, 22. 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
4: Bela partida do Paquetá, jogou bem. O Casemiro melhorou, passa. lances decisivos, inclusive participando desse último gol do Brasil, do terceiro. Agora o Ancelotti, que eu nunca te pedi nada, meu querido italiano, tem que tirar os caras que estão com cartão. Danilo ainda tem cartão, Douglas Santos tem cartão, Casemiro ele já tirou. E outra coisa, coloca o homem, coloca o Neymar para brincar um pouquinho aí, coloca o Ney.
0: Vem a Escócia trabalhando, bola Brasil 3-0, passamos a marca de 20 minutos. Neymar deve estar doido para jogar, nem que for um cadiquinho. Um tiquinho assim, como a gente fala nas nossas Minas Gerais. A bola solta aqui no meio campo, domina a bola, carrega a bola, vem trabalhando o time da Escócia, Brasil 3-0. 2 no Vini, 1 no Matheus Cunha. E a bola vem no campo de ataque. Vinha, já volta o time brasileiro. Torcedor canta, torcedor brasileiro canta, sou brasileiro, eu sou brasileiro, isso. E a bola vem aqui para Tierney, ataca a Escócia, ele vai tentar o cruzamento, tá marcado, volta tudo, entrega a bola, toca na bola, procura McKenna, McKenna toca, Hendry vem Ferguson para McKenna, McKenna toca na bola, procura aqui na esquerda, Tierney, vai cruzar, a bola bateu no Danilo, vai sobrar, olha ali, tava voltando o Rayan. De cabeça recuou pro goleirão Alisson. É, o Alisson apareceu bem, hein? Apareceu. É isso que a gente quer. Chutou o goleirão, tem que pegar a bola difícil. 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Brasil vem. Para Danilo. Danilo dominando, tentando carregar a bola. Solta a bola vem. Bruno Guimarães trabalha a bola para Fabinho. Vamos lá, Fabinho. Fabinho sabe jogar. Torcedor, canta bonito. É o estádio de Miami. Todo amarelo para fazer o meu coração bater forte. Bruno Guimarães errou. Quem errava era o Matheus Cunha. Tira de qualquer forma, McKenna. E a bola vai sobrar cá atrás com o Alisson. Eu quero o quarto gol para fazer um 4-0 e quem sabe um terceiro de Vinícius Júnior para ser artilheiro juntamente com o Messi, que tem 5. E a bola solta na esquerda com Douglas Santos. 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Rayan dominou, vai para cima do time, dominou, tocou na frente. Matheus Cunha, Bruno Guimarães para o Matheus, não dominou, a bola vai saindo. Lateral para a Escócia. Placar de 3-0 para o Brasil, 2 no primeiro tempo, 2 vezes Vinícius. E agora, no segundo tempo, o gol foi do Matheus Cunha. 22 agora. E vamos à parada para a hidratação. E eu vou chamar o Ale Oliveira, que estava procurando aqui onde foi o zagueiro da Escócia. Você encontrou ali no lance do Vinícius e depois do Matheus Cunha, do Bruno Guimarães?
4: Ele foi no pub tomar um whiskyzinho escocês, uma latão, uma gaita de fole, que é chato pra caramba também, vou te falar, com um suéter. E depois ele teve que ouvir um samba. Olha, que jogo do Brasil, viu? A gente tava falando aqui na abertura da... Na abertura da Ruth Ronson, tá tocando essa gaita aí, tá... Na abertura...
0: Não para,
4: não. Não para, não para.
0: Até não mostra aqui, ó. É. Igual, mas banda na Escócia.
4: A gente tá falando aqui na Jornada Esportiva.
0: Scotland, Gaita Foley.
4: Obrigado. Na Jornada Esportiva, que a gente tem esperança da evolução, do Brasil encaixar, do Ancelotti acertar na escalação e as coisas começarem a caminhar pro Brasil. Mas vou te falar que não esperava que fosse tanto assim. O Brasil hoje fez um grande jogo, tá fazendo um grande jogo. É impressionante o que o Matheus Cunha facilita o jogo da seleção brasileira e é meio inacreditável que ele ficou no banco, que ele sentou, que ele foi pra casinha pro Igor Thiago. O Danilo, embora tenha tomado cartão, seguro na lateral, né? Você tem a escolha do Rayan, que o Ancelotti está de parabéns. Uma saúde, uma personalidade, uma força, mas uma técnica também. A defesa hoje se acertando. O Alisson talvez tenha feito as duas defesas mais difíceis na história das três Copas do Mundo dele. Então o Alisson, quando precisou, salvou. E o Bruno Guimarães, eu vou falar uma coisa aqui, meus amigos, que eu não concordo. Se eu tenho personalidade mesmo, sabe? Se eu ponho, bato a mão no peito, e tenho personalidade, eu voto no Bruno Guimarães como melhor jogador da partida. Porque o que ele está jogando é brincadeira, é um absurdo o que ele está jogando. Ele deu um gol pro Vinícius, o segundo, e deu um gol pro Matheus Cunha, o terceiro. Marcando, salvando a defesa, está jogando muita bola.
0: 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Placar de KTO na Copa do Mundo, Grupo C. 2 do Vinícius Júnior, 1 de Matheus Cunha, Brasil 3, Escócia 0.
5: Em Atlanta, 28 do segundo tempo, segue Marrocos 2, Haiti também 2.
0: A emoção de todos é a minha própria emoção. E a bola recuada com a Maquena, até o goleirão ganha. Olha o Vinícius, vai roubar dele, quase. E a bola outra vez com o zagueiro, Prefeitura de Nova Lima. 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Vem a Escócia tentando chegar, o Brasil tem 3-0. Não pode parar, tem que espetar o quarto gol. Isso é muito bom para chegar na segunda fase com moral lá em cima. E a bola vem aqui, continua e toca na frente para Maguinho. Faz o passe lá na frente, Gabriel Magalhães chega tirando.
1: A volta do craque, a torcida vai ao delírio, vai ao delírio. Ele tirou o colete e vai pro jogo.
0: A Escócia na grande área tem que marcar. Tentou McTominay, Shaqlan também é um McTominay. Perigoso esse, é o grandalhão aí da 4. Também tem o Shaqlan. O Claudio, tira essa bola daí, hein?
2: É, essa foi por cima do gol, né? Ele é bom jogador mesmo. Camisa 4 da Escócia, ele incomoda bastante. Agora o Ancelotti pediu isso aí, né? Podia ter chamado o Tevar naquela hora da parada da água, o Neymar. Mas ele não. Esperou voltar o jogo para chamar o Neymar e trazer a torcida brasileira, Pique.
0: 3-0 Brasil, agora 27. Menino Ney, depois de 3 anos, vai reaparecer com a amarelinha. Fabinho, toca no Alisson. Brasil 3-0. 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Miami nesse momento é Brasil. Miami é Brasil, oi!
3: Imagino o que está passando na cabeça do Neymar uma hora dessa, né? 28 do segundo tempo e daqui a pouquinho a presença dele depois de quase 1000 dias fora da seleção brasileira. Neymar Júnior, vem aí!
0: Trabalha McTominay, toca aqui na esquerda, a bola vem, domina o McGinn. Para, prende, trabalha, toca no meio, Ferguson. A Escócia tenta sair para o campo de jogo, passamos na marca de 28. Já vem Neymar, tá esperando essa bola sair. É agora, hein? Alguém tem que pegar essa bola, marcar e jogar para fora. A Escócia toca a bola, 29 agora, 16 para acabar o jogo, mas o tempo é acréscimo. Brasil 3-0, Neymar, menino Ney, vai reaparecer com a camisa da seleção brasileira. Tini domina, vem Escócia aqui na ponta, ganhota. Ryan marcando, toca na bola, bola para fora. Escanteio agora, hein? Será que ele vai entrar agora? Vai esperar cobrar o escanteio.
2: Depois
0: ele entra. 29 minutos e meio. Quem vem lá, hein, Cláudio?
2: É, vem para a batida número 19. 19 está ajeitando o Ferguson.
0: Sempre ele, Ferguson. Vem para a cobrança, escanteio, Escócia. Bola aérea perigosa. Alisson deu um soco nela. Boa, Alisson. Tá firme o goleirão brasileiro. Bola fica outra vez aqui, Patinho, no lateral. Joga na grande área. Quem é que vai subir? Douglas Santino a mal. Volta a bola na grande área. Cruzamento, segura a trava, cabeçada. Tira o Brasil.
5: Gol.
0: Gol, diga lá, Hugo.
5: E é do Marrocos, Pique Harimi, camisa 9, que entrou nesse segundo tempo com 32 agora do segundo tempo. E Atlanta na frente, o Marrocos, Marrocos 3, Haiti 2.
0: Brasil é o primeiro do grupo, faz 3 a 0 aqui. Ferguson de novo, escanteio. Defesa brasileira postada para tirar. Vem bola aérea, sempre perigosa na seleção escocesa. Cabeçada por sobre o gol. Neymar vem aí. Neymar vem aí. Prepare. Prepare para ouvir o estádio ficar de pé. O estádio inteiro aplaudindo o Neymar. É de arrepiar. Neymar de volta. Ele vibra. Agradece a torcida. Todos nós te aplaudimos, Neymar. Todos nós te aplaudimos, Neymar. Nós queremos você, menino Ney. Nós queremos você. Eu vim aqui para Miami para ver você voltar a jogar futebol pela seleção. Que emoção! Wellington Campos, Thiago, Alê, Cláudio. Que emoção!
3: O drama desse cara, né? Ele poderia estar invalidado para o futebol, mas aos 48 minutos do dia 17 de outubro de 2023, ele sofreu a lesão mais séria e agora volta a jogar pela seleção brasileira e se iguala nada mais, nada menos do que a Pelé e a Rivaldo com 14 jogos na Copa do Mundo.
0: Emocional, ele está emocionado e vem trabalhando no campo de ataque. Vinícius pediu, Neymar tentou, tira a defesa escocesa. Danilo, ai, já tem cartão, hein? Tá na hora de tirar também o Danilo, né? Não
4: tá na hora, passou da hora, já passou há muito tempo. Isso aí é a única coisa que eu vou reclamar do Ancelotti. Ele tá correndo risco à toa. Nem temos lateral direito reserva.
0: Calor desse, pô, já com quanto? Deixa eu ver aqui, 32. Coloca outro.
4: É lógico. Eu tiraria o Douglas Santos também, que faz uma partida muito correta mais uma vez. Pra que correr riscos? Pra quê?
2: O Danilo vai expulso, a gente vai ter que ir pro mata-mata com o Ibães na direita.
4: Não, aí não. Aí não, é melhor
0: não,
4: nem
0: não,
4: ir.
0: Não.
4: Cancela.
0: Vou voltar pra.
2: Então tira.
0: Danilo domina, trabalha a bola. Vamos lá, Brasil, buscar o quarto gol. Bola vem pra Fabinho. Fabinho domina. Toca na bola, tava em cima dele. Correndo ali. O Shaklan. E a bola na esquerda. Douglas Santos, o cabra-ataque, passa, Pérez. Recebe Ney. Ney para Vinícius. Pintou o quadro, gol vai, faz, bateu. Defendeu o gol. Essa dupla é menino Ney e Vini. Escanteio, Thiago.
6: Ainda vai dar muita alegria pro povo do Brasil. Neymar e Vini Júnior. Vini bateu no contrapé do goleiro. Foi bem agora o Cano. Escanteio para o Brasil lá na ponta direita. Neymar bate.
0: Vem para a cobrança, Neymar. Quem sabe o quarto gol. Capricha Ney. Levantou. Goleiro soltou. Caian faz. Dominou. Demorou para bater. Aí vem
6: Pique.
0: Brigando ali o jogador brasileiro. Há uma falta. O juiz marca em favor da Escócia. Pois não.
6: Olha o público, 64.478 torcedores, estádio completamente lotado em Pique, com a maioria de brasileiros, 64.478 torcedores, é a galera aqui no Hard Stadium, Hard Rock Stadium. Volta o Brasil, Piquetito.
0: Trabalho, Brasil. 34 minutos. Você comigo na Itatiaia. Obrigadão pelo carinho. 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Alô, Igor. Meu sobrinho querido. Meu sobrinho Neto tá lá também. Tá ouvindo o titio Piquetito. O Heitor. André também. E aqui vem dominando. Ney. Vai entrar na área. Tocou, tentou. A jogada com Bruno Guimarães. Vai tocar no Ney. Ney domina. Tá marcando o que ali, hein? Falta, toque de mão. 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É Brasil. 3 a 0, 2 do Vini. 1 do Matheus Cunha. Matheus Cunha já foi descansar. Menino Neymar está em campo. Agora 35, 10 para terminar. A bola vem, Douglas Santos tira ali do McTominay, sai contra-ataque, Fabinho, acelera, Rayan, vai passar Danilo, Rayan, vai entrar na grande área pro Danilo, bate, preferiu o cruzamento, a chance, Vinícius, perdeu, com gol aberto, ô Thiago.
6: O detalhe é que a bola veio um pouquinho atrás no cruzamento do Danilo. O Vini já tinha passado dela, uma pena. Vai mexer agora a Escócia e também o Brasil. Tá vindo o 24 na Escócia, o Ralston Wellington Campos e também o número 11, Christie.
3: É, e no Brasil vem o Alexandro e vem o Bremer, número 13, né?
6: Hendrick.
3: Aliás, é o Hendrick, 19. Hendrick, que é o mais baixinho da seleção, 1,72. É, então, vamos ver ali quem vai sair na seleção brasileira.
6: O Wellington. Para confirmar aqui na Escócia, está saindo o Patterson e o Dowacker, o 22 e o 17. Entrando o Ralston, 24, e o Christie, número 11. Christie tem a 11, Ralston, 24. Alterações na Escócia e no Brasil, Wellington.
3: Está saindo o 16, Douglas Santos, para a entrada do Alexandro com a número 6. E saiu o garoto Rayan para entrar outro garoto, Hendrick, com a 19. Brasil 3-0.
0: É. 3-0
3: informando o Banco Mercantil.
0: Há uma falta para a Escócia. Tem cartão aí, Cláudio?
2: É, subiu o cartão amarelo pro Fabinho, né? Fabinho fez a falta nesse lance aí, subiu o cartão amarelo para ele, Pique. E agora o Brasil tem um ataque que a turma gostaria de ver, né, Pique? Estão juntos agora, Vinícius Júnior, Neymar e Hendrick. Esse ataque popular do Brasil.
0: Hendrick em campo também, esse moleque é bom, hein? E é falta. Sempre quem cobrou foi o Ferguson. É pela minha direita, 37, etapa final, Brasil 3-0. Ele bateu curtinho na grande área, por baixo na rasteirinha. Tem que marcar, defesa brasileira tirando. Aí o Vinícius estava longe da bola, a bola vem com a zaga escocida. Todo mundo tenta, mas só o Mercantil é 50 a mais. 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Ei, Tatiaia com você na Copa do Mundo. 38, etapa final de jogo. Christie meteu na grande área. McTominay vai girar, tá marcado. Vai botar a bola na direita. Douglas Santos marcando. Tem que marcar. Cabeçada para trás. Bem. Hendrick, o moleque é fera, dividiu, ganhou dos escoceses, vamos garoto, ele é iluminado, ele domina a bola, ele trabalha a bola vem, Neymar domina, tá com a chuteira dourada especial, né, que ele iguala a marca do Rei Pelé, e agora vem na esquerda ali Douglas Santos, não é o Douglas não, agora o Piquetito, é o Alexandre. Jogador do Flamengo. Brasil 3-0. Daqui a pouco a Itatiaia vai anunciar o melhor em campo. Obrigado pelo carinho da sua audiência. Fabinho domina. Abre na esquerda. Vinícius Júnior. Vamos lá. Eu quero o quarto gol. Encarou a marcação ali do Ralston. Vai tocar. Brasil valoriza a posse de bola no campo de ataque. O Brasil na segunda fase. O Brasil vai continuar com base em Nova Jersey. No meio de campo. Domina. Toca na bola, Marquinhos trabalha e pule na bola. Outra vez ali, Gabriel Magalhães. Já solta a bola vem. Vinícius Júnior fintou pra lá, pra cá, o escocês botou pra dançar. Já travaram a bola com o Alexandre. Brasil valoriza a posse de bola, Bruno vem.
6: Torcida gritou Lé,
0: oi?
6: Torcida gritou Lé, olé, olé, olé, na troca de passes do Brasil.
0: Já vem o Brasil vem. Vinícius encarou. Ralston tentou a finta, ganha escanteio, Thiago.
6: Escanteio. O Vinícius Júnior chamou na individual, tentou uma caneta. Escocês estava ligado. Fechou as pernas, a bola saiu pela linha de fundo. Neymar na batida. Bora, Ney. Bora, Ney. Capricha no escanteio. Eu quero o quarto do Brasil, Piquetito.
0: Vem Ney na cobrança, passa a mão nela, Ney. Faz um carinho nela, vê se ela fica na rede pela mão nela, Ney. Faz um carinho.

0: tentou com a perna esquerda, a bola desviou. Agora, o Piquitito, na verdade, era o zagueiro Gabriel Magalhães, viu? A bola saiu pela lateral, dá tempo em Pique, dá tempo de sair mais um gol do Brasil, informando o Guerdão, Piquitito.
1: E a bola solta aqui atrás, domina o Brasil, 41, Brasil 3-0. É o Piquitito na Copa do Mundo, é o Brasil 3-0, 2 do Vini, 1 do Matheus Cunha e menino Ney tá em campo. Brasil tocando a bola, torcedor grita olé, aqui no Hard Rock Stadium.
2: Oi? Gol do Marrocos, Yassin, camisa 16, 43 do segundo tempo, 4 de Marrocos, Marrocos 4, Haiti 2, a defesa do Haiti parou, o VAR vai entrar em ação já já, viu, Pique?
1: Vamos anular esse gol aí, tá certo? Vamos anular.
2: E a bola, e a bola que saiu, dominar. Viu?
1: Oi?
2: Lance sendo avaliado pelo VAR, mas a bola saiu, viu, Pique? Vamos aguardar a confirmação do VAR, 44, segundo tempo, Marrocos 4-2, vamos torcer para que seja no lado do quarto gol do Marrocos em Atlanta, Pique.
1: 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É 24 de junho, é dia de São João, hoje vai ter São João, hein? Vem Hendrick, dominando, trabalhando, tá pelo o Martinelli, o garoto, recebeu de volta, Fabinho fica com o Elap na esquerda pro Vinícius, vai Vini! Chamou pra dançar, o Cristo fez da fita, Neymar vem, saiu da bola, defesa, tira com o Hendrick. Aí aperta a marcação por ali, Gabriel Magalhães, lá na frente. Jogador brasileiro caiu, caiu o escocês. Tá valendo tudo isso aí. 3-0 Brasil, Vinícius Júnior 2. 1 do Matheus Cunha. 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E vem da seleção da Escócia. Bola
2: confirmado aqui,
1: Ferguson dominou, trabalhou. Oi!
2: Confirmado o quarto gol do Marrocos. Marrocos 4, Haiti 2, 45. Segundo tempo. É a bola rolando em Atlanta, Pique.
1: Olha a Escócia na grande área. Alisson pegou. 4-2 lá, 3-0 aqui. Tamo bem. Facenai. 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Brasil busca o quarto gol, vamos lá. Tava tentando ali no meio de campo o jogador do Brasil. Agora vai sobrar, carregando o Neymar. Neymar vem, menino Ney, toca na bola para Vinícius. Tabelinha para Neymar. Opa! Isso aí é falta, hein, seu mexicano? E tem cartão aí, hein? Acho que é o número 11, né? O 11.
0: Tá subindo o amarelinho do lado de lá, já te confirmo. Primeiro vamos com as alterações, Pique. Tá entrando o Kurtz. 25, Kurtz. E também tá vendo, você tem razão, amarelo pro 11, o Cristo. Número 11, o Kurtz, 25, vai entrar e também o Adams. Adams, número 10. Mas primeira cobrança da falta. Então prepara, Piquitito. Neymar na batida, quem sabe o quarto do Brasil.
1: Ele bateu a chance do gol, o zagueiro tirou. Rebote de Neymar, vai Neymar, vai Ney. Dominou, entrou na área, capricha pra você, vai bater no canto. Pegou o goleiro. Aí o campo foi para a defesa. 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Brasil 3-0. Lá 4-2, aqui 3-0. Sou péssimo na matemática. Tá tudo certo, Thiagão? Você que tirava só nota 10 em matemática? É, Ale, tá tudo certo.
3: Não, o Marrocos tinha que fazer mais 3 gols para passar o Brasil no gols marcados e empatar no saldo de gols. Ou seja, podemos beber.
2: 6! Para passagem para Houston.
1: É isso aí. É isso. O Brasil Pique erra na saída, vai consertar, Fabinho. Pois dá uma informação, Itatiaia.
0: Vamos até o 51. Essa conta eu sei fazer, viu, Pique? 6 de acréscimo.
1: Tá certo. Falta no Brasil, favorece a Escócia. A Escócia mexeu aí, entrou Cristo.
0: Agora
1: entrou Houston.
0: Vai sair.

0: o número 20, Shankland. Vai embora o 20 para entrar o 10.
1: Falou 10, Shankland.
0: Isso, e vai entrar o 10, o Adams. E tá saindo o McTeen com a número 7 para entrar o Kurtz. 25. 25, Kurtz. O 10 é o Adams. Novidades no time da Escócia. O Piquet, quem tá te abraçando é o querido Cal Baiano. Rapaziada do Aras Paraíso. Vem aí uma festona sexta-feira. Festa junina, viu, Piquet? Você tá convidado.
1: E vem para a cobrança, ele fala de muito longe. A Escócia 46, joga até 51. Bola erguida na grande área. Sobe Danilo, toca de cabeça, bola para fora. Hoje, 24, é aniversário de Messi. Mas nós estamos abraçando, não é o Messi, não. Quem está abraçando hoje? Gabriel Magalhães tirando lá da grande área. Ficou essa bola para o Endrick. Neymar toca na bola. Foi Neymar para o Vinícius. Vinícius tentava. A bola vem ali para dominar. Vinícius toca errado. Melhor para a Escócia. Recebeu falta. Se o Messi faz aniversário, então parabéns para ele com os argentinos. Mas hoje ele está abraçando, sabe quem? Nosso querido João Vitor Xavier. Aniversariante. Está faltando ele aqui para pagar, depois dessa vitória, aquela alegria. Também o Paulinho Azeredo.
0: Querido Paulinho Azeredo, hoje também é aniversário do presidente do Atlético, Sérgio Coelho. Gente fina, muita gente bacana aniversariando hoje, viu, Pique?
1: É, nesse São João. Hendrick, para ganhar de Tine, dominou, bola saiu. Tiro de meta. Ale Oliveira, Brasil 3-0, gostou do que viu até aqui, agora 47.
2: Muito, muito, a gente vai ter aí um pós-jogo bem extenso pra gente conversar bastante sobre a atuação do Brasil, sobre o futuro do Brasil na competição a partir de agora, mas a melhor partida da seleção brasileira, né? Jogou os dois tempos com muita intensidade, vários destaques individuais. Ó, foi um jogaço pro Brasil ganhar confiança e brigar aí com os favoritaços pelo título da Copa do Mundo, viu?
1: 48, jogo até 51. Douglas, não, tô com Douglas, mas é o Alexandro. Alexandro toca na bola, procura aqui no meio. Bola vai chegar. Brasil toca a bola, Bruno Guimarães jogou muita bola, Paquetá foi bem, Brasil todo, como disse o Ali, eu gostei do que vi, eu vi e gostei. A bola para Fabinho, dominou pela meia, trabalhou para Martinelli, meteu na grande área para ninguém, sai do gol e fica com ela. Obrigado a sua querida audiência, imensa audiência na Itatiaia. É muita emoção.
0: O Pique.
1: Você fazer um jogo de Copa do Mundo do Brasil em loco pela Itatiaia. Diga.
0: Brasil amanhã de olho na decisão do Grupo F, né? 20h tem Tunísia e Holanda, Japão e Suécia. Daí sai o adversário do Brasil para jogar em Houston, no Texas. Malas prontas, partiu Texas.
1: Martinelli perdeu, lutou, brigou, ganhou. Tem que fazer a falta. Falta por aí, o Cláudio.
3: É, Pique. É. Estamos aqui já posicionados, viu, Pique? Para daqui a pouquinho as entrevistas pós-jogo na Itatiaia com essa vitória expressiva do Brasil. Informando o Gerdau.
1: Você está posicionado aí para fazer interview, né? Para receber isso. Jogadores da seleção brasileira. Eu disse para você, cheguei para classificar o Brasil. É na fé, paixão e fé, torcedor canta. 49, vem Escócia na grelha, cabeça lá para fora do gol. Última toque do brasileiro. Escanteio, Cláudio.
3: Escanteio. Os caras vão tentando aí até o final do jogo. Segura aí, Pique.
1: Vem para a cobrança de escanteio. A seleção da Escócia continua sem ganhar da gente. Quer nem saber, bicho. Vem para a cobrança, Ferguson. Bola perigosa. Alisson deu um soco nela. Vamos tirar. Tira e vai no fundo. Cruzou para a batida. Alisson. Sensacional. Pegou essa bola, Cláudio.
3: Pegou, mais uma, hein? Goleiro Alisson fazendo também o papel dele. Se os atacantes fizeram lá, Vinícius,